0: Muito boa noite pra você, segunda-feira gelada em São Paulo, 11 graus nesse momento. E ó, a mínima é 9, tá? Pode chegar a 9 graus. Então é isso, bota meia, bota pantufa, bota agasalho, pullover, toca, cachecol, o que você tiver aí, porque o que importa é tá quentinho, né? É tudo!
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0: É isso mesmo, clássicos.

0: grandão e poderoso. Já mandou? Hashtag melhor segunda-feira do ano? 943-999130. Dale! Bora ouvir música boa, né?
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0: adolescente sofreu ouvindo Goo Dolls. Iris, som do ano de 1998, era adolescente. Por essas épocas aí, ou um jovem adulto também, ou um adulto, né? Também. Bom, 98, o que você fazia naquela época? Rei Leão 2, o reino de Simba, chegava aos cinemas. Em 98, Brasil chegou à final do maior campeonato de futebol do mundo e perdeu pra quem? Pra quem? Pra França. França esta que está aí, ó, na semifinal, vai enfrentar a Espanha na quarta-feira, é isso? Depois tem Inglaterra e Argentina, e é isso. E aí a gente quer saber o seguinte, quais são as duas seleções que sim, acho que é terça e quarta, né? É, quais são as duas seleções que se encontram ali na grande final do maior campeonato de futebol do mundo? Quem é que vai, né, encarar quem? Você vai lá em torcidaradiodisney.com.br, porque embora o Brasil tenha saído, vários times que eu torci aí também foram embora, você pode ganhar a Smart TV 85 polegadas, reta final. Quem acerta, né, essa grande questão da humanidade, quais são as duas seleções que se encontram na grande final, concorre à Smart TV 85 polegadas e nós vamos levar na sua casa, já pensou?
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0: Rádio Disney é tudo. Essa daí tem 13 aninhos. É um clássico jovem do John Legend, né?
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0: Você sabe por que dia 13 de julho virou o Dia Mundial do Rock? Não foi por causa de uma banda específica nem de um hit histórico, não. A data ganhou força por causa do Live Aid mega evento de 1985, que juntou astros da música em dois palcos, um em Londres e outro na Filadélfia, e para o mundo, né? Os shows foram transmitidos para cerca de 150 países e alcançaram aproximadamente 1,5 bilhão de pessoas. No meio disso, Queen entregou uma apresentação histórica. Outra curiosidade, tá no nome do... O nome, né? Rock and Roll. Antes de virar o nome do gênero, a expressão já aparecia no blues e tinha ligação com a ideia de movimento, dança e diversão. Foi nos anos 1950 que o radialista Alan Freed ajudou a popularizar o termo como marca desse som novo, que misturava energia, atitude e juventude. Até o gesto clássico do rock tem história, o chamado chifrinho com os dedos. Ficou famoso com Ronnie James Dio, vocalista que passou pelo Black Sabbath. Ele levou para os palcos um sinal usado na cultura italiana como forma de afastar o mau olhar. Então dá-lhe também, né?
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0: Rádio Disney 10:27, boa noite!
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10: E aí, como é que tá a sua segunda brava aí? Vamos fazer dela a melhor segunda-feira do ano? Nem que seja o restinho. Ai, Vanessa, meu dia foi chato. Ai, não foi legal. Vamos virar esse jogo? Vamos virar? Mas nós estamos aqui para isso? Então você manda aí, hashtag melhor segunda-feira do ano. Presta atenção.

tudo, na voz de Fred Mercury, esse clássico dos clássicos, Love of My Life, Queen, aqui na programação do Clássicos, numa segunda-feira à noite gelada, hein? Olha, o coração bate até mais forte. Clássicos, Rádio Disney, uma viagem no tempo. Salve, salve! E Nilson.

0: em São Paulo, no rolê aí, ó, no trampo. Felipe Guilherme, com a família ouvindo vocês, grande abraço pra vocês aí também. Verinha, um beijo pra você, sua linda. Valeu demais por estar sempre com a Rádio Disney. Quem mais? O queridão Henrique tá aqui. Eu também. Opa, então vambora, vamos juntos. Clássicos rolando até meia-noite, corre lá, torcidaradiodisney.com.br. Por quê? Reta final, né, gente? Amanhã temos jogo da semifinal, França e Espanha. Quarta-feira, Inglaterra e Argentina. Agora, qual o seu palpite? Quais seleções passam aí nessa rodada de semifinal e vão se encontrar na grande final do maior campeonato de futebol do mundo? Quem acerta concorre a uma Smart TV 85 polegadas. Já lá, torcida Rádio Disney.com.br.
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1: Ah, é o seu momento de brilhar na nossa programação e deixar tudo mais legal. 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
2: Boa noite, Rádio Disney. Boa noite, Ivan. Aqui é a Alessandra de Ferraz de Vasconcelos.
1: Manda ver, Ale.
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1: Você que manda.

0: na grande final. Não sei quem vai ganhar, mas dessas seleções, né? Mas você pode ganhar uma Smart TV 85 polegadas. Dá uma olhadinha aí ao seu redor e vê em qual parede ela ficaria bem alojada. Vai pensando. torcidaradiodisney.com.br, vai lá. E ó, hashtag melhor segunda-feira do ano, já sabe, né? Tem um presentão pra você pra fechar essa segunda, pra começar bem a semana, pra você, né, mudar assim a sua... O seu olhar para segunda-feira. A Rádio Disney mudou definitivamente as suas segundas-feiras. Então, hoje, temos aqui para você um headphone Philco lindão, poderoso, para você ouvir seu som, a Rádio Disney, tudo que você quiser. Aí, ó, na hora que você quiser. Então, vai lá, hashtag melhor de segunda-feira do ano. Só mandar aqui no nosso WhatsApp, já tá concorrendo. 943-99-9130. Boa sorte!
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0: Rádio Disney 11:52, boa noite, São Paulo, boa noite, Brasil. De onde você estiver ouvindo a Rádio Disney, manda um WhatsApp aí, me conta. Aumenta o som, que o riff de guitarra...

aquele lixo especial. Cranberries, All the To My Family. Essa daí é do ano de 1994. Eu tinha lá meus 10 aninhos. Fui assistir o quê? A final

0: possível. Não só, né, pelo jeito que foi a final, muitas emoções, mas por estar com a minha família. Então foi realmente um marco. Bom, 94, né? A gente ganhou. Agora, 2026, a gente não chegou lá, mas você pode chegar, tá bom? Vai lá em torcidaradiodisney.com.br e me diz aí, quais são as duas seleções que se encontram, se enfrentam na grande final? Capricha aí, se você acertar, concorre a uma Smart TV 85 polegadas, beleza?
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0: Rádio Disney é tudo com o Green Day.
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0: A gente ama música, né? Não tem jeito. E depois de 9 anos, o U2 volta a abrir uma nova era com Street of Dreams. A faixa é o primeiro gostinho do próximo álbum de estúdio da banda, ainda sem data confirmada. E chega com aquele som que faz o nome U2 bater forte na memória de quem cresceu ouvindo esses caras, né? O lançamento vem acompanhado de clipe gravado na cidade do México, em meio à chuva, trovões e até um imprevisto que deu ainda mais história pra contar. A música marca essa nova fase de Bono, The Edge, Adam Clayton e Larry Mullen Jr. Justo no ano em que a banda completa 50 anos. 50 anos de banda. Eles estão aí. E você reclamando da coluna, né?
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0: tudo com Mary J. Blige.
1: Boa noite, São Paulo. Você está no Clássicos Rádio Disney.
0: Corre lá, últimos dias pra você participar. torcidaradiodisney.com.br. Tá fácil, né? E aí, quais são as seleções que se encontram na grande final do Mundial? Faz assim, ó. Na família, eu vou te dar uma dica. Cada um dá um palpite. As chances

0: segunda com U2, We For Without, um baita clássico pra cantar junto, pra curtir, pra relembrar memórias. E tá na hora de quê? De selar nossa segunda-feira como a melhor segunda-feira do ano pra alguém que vai sair feliz dessa segunda-feira. Vai tá lá, ó, marcando no calendário, no diário, escrito assim, ó, foi a melhor segunda-feira do meu ano, lá com a Rádio Disney que eu ganhei um presentão, ouvi meu nome lá. Então faz isso, Matheus Gabriel dos Santos de Ancol, telefone final 03, férias na Rádio Disney assim, também com presentes especiais, tá? Headphone Filco pra você curtir muito, levar pra onde você for, ouvir a Rádio Disney, ouvir suas músicas, seus podcasts, tudo que você quiser, tá bom, lindão? Matheus Gabriel dos Santos de Ancol, se deu bem, a melhor segunda-feira do ano é dele. Quer dizer, essa segunda-feira, porque segunda-feira que vem tem mais.
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0: Rádio Disney, meia-noite, seja bem-vindo à terça-feira. Vambora, gente. Ó, seguinte, vamos começar a terça-feira com presentão. Tem sessão exclusiva Rádio Disney, a cara de férias, de criançada, família reunida. E aí, são quatro ingressos.

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Brasil. 9 graus em São Paulo, por quê? Por quê? Por que tem que ser assim? Não sei você, mas eu sou do time do, sabe, 20 graus.

e sossegada. Gosto do friozinho pra tomar meus caldos, meu chocolate quente, gosto. Mas, né? Puxado, gente, 9 graus.

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0: essa pessoa, tá bom? Por falar em frio, eu perguntei, né? Você aí, qual a temperatura ideal pra você? Aí, ó, a Luzia de Guarulhos mandou 25 graus. Ideal, tá ótimo, eu também acho. Tô contigo, Luzia. 25 graus, tá lindo. Aí cai um pouquinho a temperatura, até uns 20, 19 à noite, né? Aí, acho que tá ok. Essa amplitude térmica é razoável. Verinha Lúcia, sou calor, dia lindo, noites quentes. Tudo bem que o inverno e frio faz parte, mas já tá bom de lembrar como é, né? Você sabe que toda estação, assim, né? Quando tá muito calor, eu falo, nossa, eu não lembro como é o frio. Será que ainda vai fazer frio? Aí chega o frio. Aí eu fico pensando, será que ainda vai fazer calor? Eu não lembro mais como é o calor. Eu sou assim, Verinha, como você. Aí ela disse aqui, afinal, chocolate quente, sopa, caldinho, a gente toma a qualquer hora que der vontade. Mas no calor é difícil, né? Então tem que curtir o friozinho. Zinho, friozinho. Dito isso, vem cá que eu tenho umas coisinhas pra te contar.
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0: Mas deixa comigo. Panda acaba de lançar o terceiro volume do DVD Fora do Padrão. O EP traz 5 faixas inéditas e tem como destaque R$200, parceria com João Neto Frederico. Essa que você tá ouvindo aí, ó. Gravado em Goiânia, o projeto segue a linha do sertanejo atual com histórias do cotidiano, relacionamentos. Panda vem ganhando força nas plataformas e nos palcos, se firmando como um dos nomes em alta do gênero. Curte aí, ó.

0: Ela anunciou um show nas pirâmides de Gizé, no Egito, marcado para 28 de novembro como parte da turnê Las Mujeres Ya No Lloran. Chique, né? A apresentação marca o retorno da cantora ao local após quase 20 anos. E tem mais. Segundo o jornalista José Norberto, a artista também volta ao Brasil, ainda em dezembro desse ano. Bom, a cidade e o local ainda não foram divulgados, mas a expectativa já é alta entre os fãs, né?
1: Eu não sei pra onde vou.
0: Olá, Luana Prada. Ela gravou em São Paulo o álbum audiovisual Cantos de Casa. Em um clima intimista especial, gravidinha de 8 meses, a cantora registrou o projeto antes de dar uma pausa na carreira para se dedicar, né, ao filho, Dom, que nasce agora em agosto. O repertório traz 6 músicas inéditas, entre elas uma homenagem ao baby. Que venha com muita saúde, que mamãe e filhinho fiquem muito bem, tá bom?
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camiseta nesse momento. O que acontece? O que acontece que não sente frio, gente? Eu, hein? Vladimir Valardimir.

vai se enfrentar na final do maior campeonato de futebol do mundo. Se você acerta, você concorre a uma Smart TV 85 polegadas e vamos levar na sua casa. Vamos chegar assim, ó, com um caminhão, tipo, sabe caminhão, como fala? Carreta da alegria. Não deixa de ser, né? É uma alegria, imagina, ganhar um presentão desse. Por exemplo, a Bonita aqui tá dizendo, acho que vai dar Argentina e França. Será, Nilza? Agora você dá o seu palpite lá em torcidaradiodisney.com.br pra validar sua participação, tá bom? Lenilson, e aí, você tá bom, queridão? Beijo também pra outro querido, o Márcio, maior carinho aqui com a gente. Obrigada!

0: Veraldo. Adorei o abraço de ovelhinhas aqui que você me mandou. Muito bom. Agora, falei tudo isso e tenho mais uma coisa pra dizer. Daqui a pouquinho vou liberar 4 ingressos para a sessão exclusiva Rádio Disney. Sala de cinema fechado só pra nossa galera. Uma galera, tá? Ouvintes Rádio Disney, gente querida com seus acompanhantes. 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Férias, né? 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E o filme da vez é Moana Live Action. Digo mais, a dubladora de Moana estará por lá. Ai, dei spoiler, não podia, será? Não sei, já dei. Agora é isso. Manda seu nome, 943-999-9130.
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0: foi você, querida. Tatiane Bob Correia, telefone final 33. Pode acordar a turma, já que tá todo mundo de férias, e falar, ó, nós vamos na sessão exclusiva Rádio Disney dia 17 de julho. Uhul! E aí já comemora e manda áudio, todo mundo feliz. Se prepara, tá? Porque vai ser inesquecível. E uma vez que você for na sessão exclusiva Rádio Disney, você vai querer ir sempre, tá?
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1: Ídolo eterno, nome de Ayrton Senna do Brasil, agora tá entre os heróis da pátria, sabia? Bom, o tricampeão que fez o Brasil parar diante da TV entrou oficialmente no livro que reúne personalidades marcantes da nossa história em Brasília. É como se o país dissesse em voz alta que o legado dele vai muito além das pistas. E tem um detalhe que faz essa homenagem ganhar ainda mais força. Senna não virou referência só pelas vitórias, né? Mas também pelo impacto que deixou na educação de crianças e jovens. Ele é daqueles que se tornaram gigantes dentro e fora do jogo desde sempre. Agora me diz aí, qual lembrança de Ayrton Senna mora na sua memória? Engraçado, né? Parece que ele tava lá nos anos 90, pra mim,

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0: Rádio Disney 1h32, essa é a madrugada, Rádio Disney, cada dia mais. Gente chegando com a gente nos 91.3, site, aplicativo, Disney Plus, é tudo!

0: Rádio Disney é tudo com Jack Johnson. Ele vem ao Brasil, hein? Fãs, agora em 2027. É agora, porque nós já estamos aqui, ó, meio do ano pro final, tá? É, agora, daqui pra frente é só pra frente mesmo, tá? Vem cá, deixa eu te dar uma dica, motoristas. Atenção, você que leva a Rádio Disney pros rolês, pras corridas com seus passageiros. Inclusive, um grande abraço a todos os passageiros, dos motoristas que estão, 12 das motoristas, né? Que estão ouvindo a Rádio Disney. Vocês estão tranquilos, vão chegar em casa ou no trabalho, onde quer que estejam indo, curtindo a programação delicinha e aproveitando as dicas das promoções Rádio Disney. Sejam bem-vindos. Bom, seguinte, motorista, nesta terça-feira, vou te dizer que a corrida premiada tá acumulada. Onde é que nosso passageiro 5 estrelas vai estar? Qual região? Zona Leste. Serginho e Suzana vão dar mais dica, Rodrigão mais dica, então é isso. Fica ligado. ZL, é nessa terça, hein? É nessa terça, hein, ZL? E é isso. Vou embora, Van Nunes por aqui, 10 da noite tô de volta pra te encontrar. Espero bater um papo com você, a gente curtir música, liberar uns prêmios bons. Aí você fica aí comigo. Pode ser assim? 10 da noite, nesta terça-feira. Inclusive, já teremos aí resultado de França e Espanha. Mas a dica que eu também... Eu tenho tanta dica pra dar. A dica que eu tenho pra dar é que você tem que correr para dar o seu palpite sobre quem chega à final do maior campeonato de futebol do mundo. Porque a brincadeira aqui se encerra antes do jogo desta tarde. Antes do jogo de França e Espanha. Quer dizer, França e Espanha. Tá bom? Então é isso. E quarta-feira temos Inglaterra e Argentina. E aí nós teremos aí as duas seleções que vão se enfrentar na final. Mas até amanhã, às 15h, você tem que ter dado o seu palpite para garantir sua chance de ganhar uma Smart TV 85 polegadas. Quem acerta, concorre. Tá bom? Mais alguma coisa, Vanessa? Tenho tempo? Como é que fica nessa São Paulo, nesta terça-feira? Olha, sensação térmica 10, 13. Temperatura fica entre 9 e 18, mas a sensação térmica um pouquinho mais baixa, tá bom? É isso, bota casaquinho, agasalha bem, touca, luva, tudo que você precisar pra não passar frio, porque ninguém merece passar frio. E curte a Rádio Disney. Beijo grande, eu fui!
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A terça-feira já começou, estamos nas primeiras horas desta terça. Que seja um dia abençoado, um dia lindo pra você, tá? Fica comigo, Serzinho da Madrugada, até às 5 da manhã.

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0: sequência essa, hein, senhores? Programadores da Rádio Disney, muito obrigada. Você gostou? Manda mensagem aqui pra gente falando o que você tá achando da programação dessa madrugada. E ó, daqui a pouco eu volto com mais.
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E aí, ser da madrugada, como é que você tá? Nós somos seres da madrugada, né? Eu e você. Você daí, trabalhando, com insônia, ou apenas ouvindo a Rádio Disney nessa hora tranquila? Fica comigo até às 5 da manhã.

aí, como é que você tá? Aqui é Júlia Almeida e a partir de agora a gente vai juntinhos até as 5 da manhã aqui na Rádio Disney. Uma madrugada inteira pela frente, hã? Eu costumo dizer que a gente é meio ser da madrugada, né? Tá aí pelas ruas, aumenta o volume e fica comigo até as 5.

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0: É tudo. Como é que foi seu dia? Foi bem? E agora a noite tá melhor, né? Fica comigo. A gente vai junto até às 5 da manhã.
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Madrugada Rádio Disney, com a melhor programação musical e aquela companhia gostosa pra você aonde quer que você esteja. É, eu sempre falo, né? A gente é meio ser da madrugada, né? A gente vai junto até às 5 da manhã.

Boa noite, tudo bom por aí? Aqui é Júlia Almeida e você vai comigo até às 5 da manhã aqui na Rádio Disney. E aí, somos seres da madrugada, né? Aumenta o volume do carro e fica comigo que, ó, te prometo uma super programação musical e muito boa companhia.

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sábado, bom dia, como você preferir, sabe por quê? Estamos aqui na madrugada Rádio Disney até às 5 da manhã e você fazendo companhia, trabalhando em casa, com insônia. Fica junto comigo.

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2: Então bora, time da manhã, começar essa terça-feira. Oi, oi, oi, eu sou o Serginho, muito bom dia pra você. Muito obrigado pelo som ligado. Bora lá, com frio mesmo, vamos nessa terça-feira, 14 de julho de 2026. Bora lá, não tem jeito, né? Então vamos, vamos um fazendo companhia pro outro. Tá indo pro trabalho, bom trabalho. Tá voltando desse trabalho, boa volta também. Já tá no trabalho, vamos que vamos aqui, juntos, passando frio. Tá com quantas blusas aí, hein? Bora lá então, 943-99-9130, te esperando aqui já, hein? Manda aquele alôzão de bom dia. É tudo!

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2: Não tem jeito, meu compadre. Vambora.

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0: 31 aqui marcando presença logo cedo nesta terça-feira fria aqui em São Paulo, que o Marcos Salomão tá aqui com a gente também. Aê, meu querido, tamo junto, bom dia aí, bom trabalho. Mara Ramos aqui com a gente também, quem mais? Thaís, Bruno, Rafael, quem mais aqui? Carmela da Barra Funda, tamo junto, beijo aí pra você, Carmela. Atena tá aqui também, Ricardo, Amandinha, Silvanete, o Flávio da Zona Sul. Quem mais aqui? Thaís da Vila Andrade. Todo mundo começando o dia com a Rádio Disney. Bom dia.
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0: 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Ó, previsão do tempo. Fala nada que hoje tá frio, né? Tá frio aí pra você também, viu? Não vai esquentar muito não, viu? Hoje pelo menos o sol sai, mas entre nuvens, máximas aí não passam dos 19 graus. Agora a gente tá com sensação térmica de 9.
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0: virada 14 de julho. Bom dia, Suzana.
1: Bom dia, Sérgio.
0: Como é que você tá, garota? Olha, tá com frio?
1: Tô aqui sentada, tá, olhando pra
0: vendo.
1: Sua fuça.
0: Eu tô vendo também.
1: Coberta, graças a Deus, não é mesmo?
0: Tá com a blusinha bonita, toda você empacotada viu? Aí, garota.
1: Olá, olá,
0: olá, olá. Você que tá no Disney Plus, olá, bom dia. Você também do Disney Plus, bom dia, time da manhã. Hoje, dia mundial do chimpanzé.
1: Parabéns,
0: chimpanzés. É, Dia Internacional da Conscientização sobre tubarões.
1: Tubarão?
0: É, cê,
1: olá.
0: Onde tem tubarão, não bote a pata.
1: Tubarões.
0: Não sabe nem o refrão. Ó, o que não sabe o refrão, tubarão e Danilo Davi. Ó, garota, conscientização sobre tubarões. Ou seja, se tem tubarão, não bote a pata lá.
1: É, por gentileza,
0: simples,
1: né?
0: Simples assim, tá simples conscientizado. Assim. Conscientizando você. Dia de que mais aqui?
1: Que mais?
0: É, interessante, só esses mesmos.
1: Só esses mesmos?
0: É, o resto é meio avulso.
1: É meio avulso?
0: É meio avulso, é.
1: Mais
0: é.
1: Nada mesmo?
0: Dia do... É meio avulso.
1: É meio avulso?
0: É avulso.
1: Deixa
0: avulso.
1: Pra lá, né?
0: Avulso, avulso.
1: Avulso?
0: Avulso, não... Agora, então, uma coisa que não é avulso, a TV, hein?
1: A TV
0: hoje,
1: não é.
0: Hoje é o último dia pra participar, últimas horas, inclusive.
1: Últimas horas últimas pra horas. Você colocar o palpite de quais vão ser as seleções que vão estar na grande finaleira, hein?
0: Finaleirinha. E, ó, e hoje tá frio, vamos comer hambúrguer, viu? Ó, valendo um voucher da Burger pra você nessas férias dar um rolezão, comer um monte de hambúrguer.
1: Vamos. Vamos.
0: Você não é pro seu bico, não.
1: Ah, no final
0: qual
1: do horário.
0: Qual que é o número?
1: 943999.

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1: E aí? Você viu? Você viu?
0: Você viu, garota?
2: Não vi, garota.
0: Saiu a lista aí do que os jogadores que foram eliminados dessa Copa fizeram depois de suas respectivas eliminações.
2: Eliminações? O que, que aconteceu?
0: Neymarzinho.
2: Neymar.
0: Foi visto na Disney.
2: Nem terra.
0: Neymar, nem terra, tava isso. Na Disney.
2: Na Disney.
0: Nem Disney.

0: seleção norueguesa.
1: Olá, eu vi que ele, quando desembarcou, ele tava com um bichinho.
0: Um guaxinim.
1: Mas é de pelúcia,
0: pelúcia,
1: né?
0: Pelúcia. Não, na verdade era um guaxinim, era aquele, um suporte de garrafa. Aí você, o guaxinim fica segurando a garrafinha assim.
1: Ah,
0: muito bonitinho.
1: Por isso que eu vi um bichinho segurando um copinho. Eu falei, ué, mas não é de verdade, não.
0: Não, era de brincadeira.
1: Mas todo mundo.

0: Quinones. O Vozinha.
1: Vozinha,
0: esse? Revelação da Copa.
1: Esse?
0: Voltou pra Cabo Verde e tava andando de jet ski.
1: Ah lá.
0: Todos bem tristes pós-eliminação.
1: Bem,
0: viu?
1: Bem tristes.
0: Todos muito tristes.
1: Isso, igual a gente,
0: isso.
1: Né?
0: Isso. É, eu não vou falar.
2: Bom dia, Serginho. Bom dia, Su. Que Deus abençoe sempre a vida de vocês. Com muita saúde, muita proteção e muita sabedoria.
0: Amém.
2: Nesse exato momento, tô aqui na Paulista, sentido paraíso. Tá tranquilo.
0: Tá tranquilo?
2: Forte abraço. 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
0: Bom trabalho aí, irmão. Tá de brusa? Quantas brusas que você tá usando hoje?
3: Bom dia. Ariel da Vila Cisper. Trânsito carregado. Ponte. Aqui na radial, após já... a ponte do Tatuapé.
0: Ah, é onde, já começa já parar, porque vai dar aquele trânsito lá do VRT lá na frente, lá o VLT lá, essa obra aí vai longe aí.
4: Bom dia, Rádio Disney.
0: Bom dia.
4: Aqui quem fala é o cara que fez o Serginho desmaiar de medo. Bom dia, Serginho. Bom dia, Su.
0: É o nosso tatuador.
4: Excelente dia pra todos nós. E que frio, hein?
0: Tá frio.
4: Frio. Mas não vou mentir que eu adoro.
0: Você gosta
4: isso aí. É. Serginho,
0: opa.
4: Quer fazer outra tatuagem?
0: Não, tô tranquilo.
4: Só que agora tem que fazer maior, tá? Tem que escutar eu e a Suzana. 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
0: Vocês ficam me zoando logo cedo assim. Pô, não fiquei com dor de...
1: Vamos lá.
0: Não,
1: fazer outra tatuagem.
0: Por que você saiu chorando depois? Você falou
1: você
0: que tá
1: que
0: com
1: não...
0: dor.
1: Então faz uma maior, então.
0: Não. Respeita a minha crença, minha religião. Eu sou a três. Eu não
1: posso. Se você fez uma, por que não pode fazer outra?
0: Não, porque os hindus falam só três. Só... Mas que isso não pode.
1: Ah, é. Três é par.
0: Valeu, viu, Salomão? Três é par, segundo vocês aí.
5: Esse tom de voz eu reconheço.

0: de últimas horas pra você levar essa TV pra casa. Não vai nem precisar levar, porque a gente vai mandar entregar aí, né? Na casa da pessoa.
1: Exatamente, porque ela é grande,
0: né? Não cabe. Imagina levar no metrô, isso é 12 pessoas carregando.
1: Não tem como.
0: 85 polegadas não é aquela de 32 que você deixa aí.
1: Não é.
0: Então, ó, últimas horas.
1: Acesse torcidaradiodisney.com.br. Palpite. Tem poucas seleções agora,
0: quem deixou pro final foi realmente um pouco mais ligeiro.
1: Exatamente.
0: Foi um pouco mais ligeiro. Vou deixar pro final, porque eu já sei que vai ter menos time. Tenho mais chance pra ganhar.
1: Exatamente. Né? Quem será?
0: Então só tem quatro times.
1: França, Espanha, Argentina e
0: Inglaterra. Pronto, tá fácil. Tá. Por eliminação.
1: Hoje França e Espanha, hein?
0: Hoje França e Espanha jogando.
1: Quem vai? França? Vamos na Espanha.
0: Vamos, França.
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1: E o Waze ganhou novos recursos no Brasil para deixar a vida de quem dirige mais prática. Agora o aplicativo permite falar com a plataforma para relatar acidentes, buracos e outros problemas que tem na rota. Também chegaram o modo moto, que mostra um trajeto mais ajustado para motociclistas, e o modo menos falante, para quem prefere menos interações durante a viagem. A ideia é deixar a navegação mais simples, personalizada e útil no dia a dia.
0: Agora, 6h23, tempinho, viu? Nessa terça-feira a gente sabe que vai fazer aquela friaca hoje, não passa aí de 18 graus
1: de
0: máxima.
1: Nossa.
0: E sol bem leve.
1: Sol de geladeira?
0: Sol de

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9: Vamos que a gente te acompanha também nessa friaquinha, time da manhã. Foi difícil acordar hoje?
3: Um pouco, mas você tá junto com a gente, levando informação, presente e bom humor. Bora!
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1: E aí, você viu? Você viu?
2: Você não viu, não?
0: Não.
2: Não viu?
0: Não sei.
2: Não viu porque
0: se não
2: ainda...
0: contar, não sei.
2: Pois é, porque não aconteceu ainda.
0: O quê?
2: Mas vai acontecer.
0: Minha nossa.
2: O Gato Fest.
0: Gato Fest?
2: Gato Fest.
0: O Gato Félix?
2: É o Dia Internacional do Gato.
0: Quando?
2: 8 de agosto.
0: Ah, tá chegando.
2: Tá chegando.
0: Olha lá, os gatos.
2: Vai ter um... Sério, vai ter um evento no Centro Cultural de São Paulo, com entrada grátis, no dia do Gato Fest.
0: Você pode levar seu gato?
2: Você vai ter ali sessões de Cat Video Fest, pra saber mais sobre os gatinhos.
0: Sei.
2: Vai ter exposição, vai ter Cat Talks, uma roda de conversa sobre gatos.
0: Um podcast de gatos.
2: Exatamente. Vai ter também inauguração de filme, Gato Fest Filme. Olha só.
0: Quem o gato
2: gosta
0: tá
2: de gatinho aí, hein?
0: Você gosta de gato?
2: Eu gosto de gatinho.
0: Você vai?
2: Olha, gostei desse evento, viu?
0: Aí você vai levar seu gato.
2: Eu não tenho gato.
0: Pode me levar, então. Bom dia, time da manhã.
3: Bom dia, Serginho.
0: Bom dia.
3: O Elton do Tatuapé. Serginho, que história é essa aí?
0: Qual, meu?
3: Que diabo de agulha que esse rapaz mostrou pra você que você quase desmaiou de medo? Ah, essa história é isso, Serginho.
0: Ele, né?
3: Conta essa história direito,
0: lá,
3: rapaz. Bom dia pra vocês, um excelente dia pra todos os ouvintes. Rádio Disney é tudo.
0: Não, meu querido, você não vê, eu vou te explicar.
2: Explique.
0: O Salomão é nosso tatuador, ele deu a tatuagem pra gente e eu e Suzana fomos lá fazer essa tatuagem. Aí eles estavam me zoando que eu fiquei com medo de tatuagem, de agulha, É a terceira tatuagem que eu faço.
2: Ah, nossa, terceira.
0: Aí vai falar que eu tenho medo. Se eu tivesse medo, eu teria feito.
2: Por que você não fez a maior?
0: É porque não é da sua conta. Porque eu achei que pro meu braço esse tamanho ficou bom. Agora, o lance é o seguinte, no nosso Instagram, tanto o meu quanto na Suzana, tá o vídeo completo do momento que a gente faz a tatuagem. Você tire suas comprovações lá, se a gente ficou com medo ou não.
2: Tá bom.
0: Tá bom? Meu Instagram é Serginho Bralle, B-R-A-L-L-E. Você vê lá esse vídeo. O seu qual que é?
2: Eu, Suzana Abreu.
0: Tá lá também. Inclusive, se você quiser fazer tatuagem com o Salomão, falar aqui que ouviu essa pataguada toda nossa aqui, você ganha 20% de desconto lá, viu?
2: Olá.
0: É isso aí.
2: É?
0: É.
2: É isso aí?
0: Eu acho, claro, né?
4: Bom dia, Serginho! Bom dia, Suzana! Bom dia, Rádio Disney! Marcos aqui de São Miguel.
0: Marcos!
4: Peguei Ayrton Senna, Marginal.
0: Boa!
4: Fui pra Moca, acabei de chegar no Brás aqui. Por enquanto, na hora que eu passei, tava tudo tranquilo e calmo, graças a Deus.
0: Boa, meu querido!
4: Agora tá na base aqui da Sé.
0: Da Sé?
4: Aguardado o horário aqui, tomar aquele cafezinho bem quente.
0: Oh, hoje é o que
4: Por quê? Rádio Disney é tudo. Bora, meu povo!
0: Bora, meu povo! O que você tá rindo, garota?
2: Nada.
0: Já zoaram aí, né?
2: Nada,
0: é óbvio que já zoaram aí.
5: Rádio Disney, que é a Giovana de São Paulo, tenho 10 anos.
0: Oi.
5: E hoje a gente tá aqui no Belenzinho.
0: Belenzinho.
5: E tá super tranquilo.
0: Tá bom.
5: E hoje eu vou prender a tuba com as minhas amigas pra dançar balé.
0: Eba.
5: Um beijo, Rádio Disney.
0: Então, boa viagem pra vocês. Bom balé lá, boa volta, viu? Tamo junto aí. Obrigado pela dica aí do trânsito.
2: Com certeza. E agora, metrozinho e trenzinho, índio normalmente,
0: índio normalmente,
2: peguei o celular.
0: Ih, pegou o celular, vai gravar negócio.
2: É piada, é pergunta, na verdade.
0: Ah, pergunta.
2: Me diga qual foi a doença que o borracheiro pegou.
0: Coitado do borracheiro, ele tá bem?
2: Ele é, então.
0: Mas sabe se ele tá bem? Não,
2: pois
0: antes
2: de
0: mais nada. Coitado do borracheiro, quando furo o pneu, ele a gente...
2: Exatamente.
0: O que que é?
2: Exatamente, quase isso que você falou.
0: O quê?
2: Quando furo o pneu.
0: Não entendi.
2: Fica com pneumonia.
0: Ah, nossa, velho. Ah, mano. Nossa.
2: Ué, acertou lá.
0: Que
2: tá
0: nesse frio,
2: bom.
0: Um açaí de ketchup é mais gostoso, velho. Nossa, mano, que isso.

0: TV estiver instalada na casa de outra pessoa. Você ainda pode participar. Últimas horas, qual é o site?
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0: É só colocar o time que você acha que vai estar lá na final. Tá valendo uma TV de 85 polegadas.
1: E a gente ainda vai entregar pra você, porque não cabe no carro, não, hein?
0: Suzana vai instalar lá, colocar lá na parede. Lá ela mesmo vai.
1: Ah, é? Você que vai fazer a instalação, então.
0: Não, não posso. Eu tô com o negócio na coluna aqui. Não vai dar pra mim, não.
1: Não vai dar?
0: É, pra mim não.
1: Poxa, que pena, não é?
0: Ô, garota!
1: Oi, garoto!
0: Vamos lá, garoto, o voucher da Burger, pra quem?
1: Pra quem? Pra quem se inscreveu? Quem mandou mensagem?
0: O que, o nome da pessoa? Todo dia a mesma coisa.
1: Calma aí,
0: todo dia a mesma coisa. É a mesma palhaçada, viu?
1: Calma aí, você vai com muita sede ao pote. É Fernando de Lima Cardoso, final do telefone 8250.
0: Ô, Fernando, parabéns, meu querido. Vai comer um monte de hambúrguer lá, sair com bigode de ketchup e maionese, tá bom? E vai por nossa conta. Continuando no pique na skin comida. 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
1: Dá mordida assim aí, dá nosso.
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1: E ó, quem está em busca de estágio, trainee ou primeiro emprego já pode anotar. São Paulo vai receber no dia 10 de agosto um evento com mais de 200 vagas para universitários e recém-formados também. Além de participar de processos seletivos, o público vai poder conversar com os recrutadores, fazer aquele network e ainda acompanhar painéis sobre carreira. As inscrições para a conferência de carreira na prática vão até domingo, dia 19 de julho. Então anota aí na sua agenda e não esqueça.
0: E a Barra Funda ganhou uma homenagem cheia de história. A antiga Rua João de Barros, agora se chama Rua do Samba da Barra Funda, reconhecendo a força do bairro na trajetória do samba paulista, né? Mesmo pequena, havia até um peso enorme para a cultura da cidade. A mudança valoriza a memória que manteve essa tradição viva e reforça a Barra Funda como um dos berços do samba de São Paulo. Lembrando que a Barra Funda, segundo aquela lista, é o melhor bairro do mundo.
1: É verdade, é, você falou dessa mundo, lista, né? Hein?
0: Perno, quem que é Manhattan? Que?
1: Tia, na, deixa a Barra Funda
0: quem
1: ali.
0: Que é London? London. Não, temos a Barra Funda.
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1: Rádio Disney 6:55.
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1: E aí, você viu? Você viu?
0: Teve atualização lá, hein?
2: O quê?
0: Teve atualização lá, hein?
2: De quê?
0: Você que é motorista de táxi, de aplicativo. Fique esperto que a Uber atualizou a lista de carros aceitos no Comfort e no Black.
2: De novo?
0: Com regras válidas a partir de 11 de janeiro.
2: Eita!
0: Dessa vez, sai de vez no Black. A3, tchau. Cruiser, tchau. Duster, tchau.
2: Arrasta.
0: Prius.
2: Traço.
0: Botafogo.
2: Eita, que isso?
0: Ioniq. Também vai de arrasta. Nivus.
2: Também.
0: Virtus. E o Uber vai manter o Virtus só até 5 de julho de 2027 e limitou o BYD Dolphin.
2: Que isso?
0: No Comfort, Suzana.
2: Não.
0: Carros como Argo, Polo, Voyage, Prisma, Yaris e 208 passam pro Uber X.
2: Ares, e quem é de câncer também?
0: Não, tu...
2: Ué, você falou Ares, eu sou de Ares.
0: Isso. Olha que... Uber também elevou um ano mínimo por cidade e fixou permanência mínima de 2 anos para novos modelos, hein?
2: Olha só.
0: É.
2: É.
0: Você vê,
2: então,
0: né?
2: Foi tudo de arrasta.
0: Ah, é, alguns de arrasta.
2: Sim.
0: Outros arrastou pra baixo. Outros já arrastou de vez mesmo.
2: Tá.
0: Que é isso? Achei que você
3: tava... Bom dia, Suzana. Bom dia, Sejão. Aqui é o Edmilson, motorista de aplicativo. Tô aqui pela Zona Norte.
0: Zona Norte, meu querido.
3: Na ponte da Freguesia do Ó, indo sentido Lapa.
0: Lapa.
3: Por aqui o trânsito, ó, tudo funcionando ok. Trânsito, beleza. Indo ótimo.
0: Boa, meu querido.
3: E na companhia da Rádio Disney,
0: opa,
3: né? Porque a Rádio Disney
2: é tudo.
0: Valeu.
3: Beijos e um ótimo dia aí pra todos.
0: Pra você também, meu querido. Metrozinho.
2: Metrozinho? Quer informações do metrozinho?
0: Não. Quero saber quando é que vai passar o próximo aí lá pra Consolação.
2: Tem alguns minutos ele passa.
0: Que bom.
2: Porque ele tá passando, normalmente.
0: Não tá parando.
2: Só nas estações,
0: não,
2: né?
0: Não tá com o maior tempo de parada.
2: Não.
0: Tá bonitinho.
2: Tá bonitinho.
0: Como deve ser.
4: Bom dia, Rádio Disney. Aqui é o Moisés, motorista de aplicativo. Tô indo agora pra São Paulo. Por enquanto, tô aqui, na onde eu tô, na Assis Ribeiro, sentido São Paulo. Tranquilo. Coloca eu aí no sorteio, hein? Rádio Disney, é tudo.
0: É tudo.
2: Obrigada pelo carinho.
0: É nóis. Posso tocar música ou você quer falar alguma coisa?
2: Ah, não. Eu quero mandar um beijo pra Márcia Valença aqui, que falou que adora curtir o nosso programa. Tá gostando muito de ouvir a gente, que antes ela andava triste, cansada, e agora ela fica feliz com as piadinhas também, viu?
0: Fica triste, não fica com a gente aqui, obrigado. Então, se ela começou a ouvir a gente, então bem-vinda ao time da manhã, viu?
2: Ah, eu falei que é das piadinhas também, porque não pode faltar, né? Você quer que eu faça agora?
0: É, não.
2: Não?
0: Não.
2: Ah,
0: daqui a pouco você faz, melhor.
2: Tá bom.

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0: É você começando o dia com a Rádio Disney. Vamos passar frio juntos e mandar mensagem pra quem você gosta juntos também.
2: E agora tem uma mensagem de aniversário pra doutora Isis, que é mamãe e esposa. Aqui, ó, o Alexandre, o Francisco, que é o filho, e o Arlindo, que é o esposo, estão mandando pra você.
3: Feliz aniversário, mamãe, te amo, beijo.
4: Mamãe, nós te amamos, um beijo. Papai Júnior e o?
3: Francisco.
4: Francisco.
3: O
4: Alexandre
3: quê?
4: Francisco, um beijo, te amamos, mamãe.
3: Tchau.
0: Família linda, tudo de bom.
2: Parabéns
0: pra vocês.
2: Tudo de bom, beijo.
0: Tô de blusa aí, né, que tá frio, hein?
2: Um pouquinho.

0: sendo solteira forçada.
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1: Se deu bem.
0: Foi um verdadeiro jogador.
1: Foi.
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1: Foi atacante.
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1: foi.
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1: E atenção que o pedágio Free Flow começou a funcionar no sistema Anchieta Imigrantes a partir do dia 1º de agosto. Ele vai começar a funcionar. Com o novo modelo, o motorista ele não vai mais precisar parar em cabines e vai pagar apenas pelo trecho percorrido. A tarifa será dividida entre subida e descida, com valor de R$ 20,30 por sentido. Agora, quem já tem a tag, vai seguir aí com cobrança automática. Quem não tem, terá ainda 30 dias para fazer o pagamento pelos canais oficiais.
0: E a Copa de 2026? Chegou a uma semifinal histórica. Pela primeira vez, as 4 melhores seleções do ranking da FIFA estão juntas nessa fase. França, Argentina, Espanha e Inglaterra, nessa ordem. Isso mostra como o torneio reuniu times que já vinham sendo apontados como os mais fortes do mundo. E de quebra, o Mundial volta a ter 4 campeões entre os semifinalistas, algo que não acontecia há 36 anos. Hoje, tem o primeiro jogo da semifinal entre Espanha e França, 4 horas da tarde. 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

0: Rádio 1734, bom dia, time da manhã.
1: E aí, você viu? Você viu?
2: Você não viu, não?
0: O quê?
2: Mais uma pesquisa que saiu, um estudo mostrou que... Ficar sem fazer nada faz bem ao cérebro.
0: Porra, mas eu faço isso já há 44 anos.
2: Tá fazendo
0: adoro
2: bem ao cérebro?
0: Adoro ficar avulso. Sem fazer nada?
2: Nada.
0: Sentado olhando, vendo a vida passar.
2: É
0: eu
2: bom,
0: adoro
2: não é?
0: Que tá tocando aqui.
2: É.

0: A gente precisa do descanso, não é mesmo?
1: É, vamos reivindicar isso aqui. Tá bom, então.
2: Bom dia, Rádio Disney. Bom dia, meu querido Sejola. Bom dia, Suzana, minha linda. Tudo bem com vocês?
3: Tudo.
2: Vladimir, motorista de aplicativo, descendo sentido Lapa. Já na região da Lapa, porque o trânsito tá muito bom.
3: Tá bom hoje?
2: Tá muito ligeiro. Mas vou te dizer, hein?
3: O quê, meu querido?
2: Ô, friaca danada. Bom demais.
3: Você gosta?
2: Eu gosto, vai. Obrigado. Um abraço pra vocês.
3: É o clima ideal pra você, né, meu querido? Você curte, né, velho? Então aproveita aí, tamo junto, viu? Tá jogando algum game ou não tá?
4: Bom dia, Rádio Disney. Aqui é André Ferreira, de Jardim Montequeno.
3: Opa!
4: Gente, só vocês mesmos pra me fazer dar risada logo cedo, né? Vocês são demais, adoro vocês. Ó, já levantei, já saí com o cachorro. Oh. Já fui ali fazer meu treino, corri 8 km. Agora tô chegando em casa, tomar um banho, vou trabalhar. Aí pertinho de vocês, eu trabalhei na Paulista.
3: Epa.
4: Um beijo, um bom dia, porque Rádio Disney é tudo.
3: Já levou o cachorro pra passear e voltou com aquele nariz gelado.
0: Não é?
3: Você leva o cachorro pra passear nesse frio e volta com o focinho gelado. Ela trabalha aqui na Paulista, traz café pra gente, que a gente tá com o focinho gelado também.
0: Se ele voltou gelado é porque tá frio, né?
3: Não. Porque ele botou a cara no quente.
5: Bom dia, Rádio Disney. Aqui é o Márcio, motorista de aplicativo do Butantã. Tô aqui agora nesse momento na Avenida Francisco Morato. Vou subir aqui a ponte Eusébio Matos.
3: Como é que tá aí, meu
5: sentido
3: filho?
5: Avenida Paulista. O trânsito tá fluindo. Não tá nem pra lá, nem pra cá. Não tá daquele jeito,
3: bom,
5: sabe?
3: Tá bom, assim, tá bom. Nem pra lá, nem
5: Mas
3: pra cá.
5: O bom é que eu tô aqui ouvindo a Rádio Disney, porque a Rádio Disney é tudo!
3: Valeu, meu irmão. Tamo junto.
0: E ó, deixa eu mandar um beijo pra Márcia, que tá com a cunhada Vanessa no carro, curtindo a nossa programação. E elas adoram, sabe o quê? A piada.
3: Nossa senhora, hein,
0: elas pediram.
3: Isso aí eu sei porque que ela gosta, viu?
0: Por quê?
3: É, porque é da concorrência.
0: Ah, eu sei.
3: Um beijo pra vocês, viu, concorrência?
0: Me diga, Serginho, por que a gente não pode guardar cachorrinho quente no freezer? Cachorro quente, tá?
3: O vivo? Não, cachorro de comer?
0: Cachorro quente no freezer.
3: É vai, a purê fica ruim, vai ficar horrível o purê. O pão também dá ruim. Mas você já fez de cachorro ontem, garota.
0: Não, mas essa daí é parecida.
3: Ela vem, olha lá.
0: Sabe por quê?
3: Não me imagino, não faço ideia. Nossa, eu tô curiosíssimo pra saber por quê.
0: Porque o freezer é pra cão gelados.
3: Putz. Não, velho. Não, cão gelado não dá.
0: Ué, o freezer é pra quê? Não é pra colocar os cão gelados?
3: Nossa senhora, isso é piada onde, velho?

0: 17h44.
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0: Sim, é o despertador de São Paulo, começando o dia com você e você começando o dia mandando mensagem pra quem você gosta. Temos um duplo agora aqui.
2: Temos um duplo. Agora a mamãe Camila tá mandando aqui pras filhotas Gabriele e Isabelle uma mensagem linda pras filhotas.
0: Oi, bom dia, família.
3: Olá, Rádio Disney. Aqui é Camila, motorista de aplicativo da Brasilândia. Hoje meu despertador vai pra minha filha, que trabalha lá na loja Mega Luz. É isso, te amo, filha. Obrigada por você ser minha filha. Eu tenho um grande prazer de ser sua mãe. Obrigada. E a Isa também. Amo vocês, meus amores. É isso, a Disney é tudo.
0: Beijo, família. Tudo de bom aí, hein? Tem mais um, tem mais um, tem mais um?
2: Tem mais um. Agora a Simone tá desejando feliz Niver pro filhão Roberto. Tá fazendo 32 aninhos.
0: Cadê esse Niver?
4: Bom dia. Eu sou a Simone de Ferraz Vasconcelos. Hoje é um dia muito especial e quero mandar uma mensagem pro meu filho Roberto, que completa 32 anos. Quero que ele saiba que sou muito grata pela vida dele. Torço por ele em todos os sentidos da vida dele. Roberto, aproveite seu dia, meu filho. Parabéns, te amo.
2: Uhul, parabéns, tudo de bom, beijo.

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1: Exatamente.
0: E tem resultado saindo agora, que é o pãozinho de queijo.
1: Pão de queijo. Pedacinho do sol saindo pra Márcia Valença. Final do telefone 8219.
0: Marciota! Parabéns, vai comer na Marciota um monte de pãozinho de queijota. Pedacinho do solzota.
1: Isso.
0: E agora tem mais presente, viu?
1: Mais?
0: Não, acabou.
1: Acabou?
0: Acabou, não vamos dar mais nada, acabou. Até o final do ano.
1: Ai, que isso? Tô louco. Fala
0: que
1: aí.
0: É de hora em hora, garoto. É de hora em hora, tem presente pra você e você tá de férias.
1: Sim.
0: Família tá de férias?
1: Todo
0: molecada
1: mundo.
0: Tá de férias? Ou não tá de férias, mas de repente quer fazer um rolezão no final de semana, temos aqui pra toda a família, viu?
1: Verdade.
0: Família no parque.
1: Esse é bom, hein?
0: Infláveis gigantes, tirolesa, muita diversão pra curtir com toda a família neste mês de julhota.
1: É bom, hein? Então você que tá com a criançada aí, quer se divertir, manda mensagem pra gente, 943-99-9130.
0: Exatamente.
1: Fala se tem metrozinho, trem parado, trânsito, carro
0: andando parado,
1: ônibus,
0: aquela
1: enfim.
0: Coisa toda aí, tartaruga na frente.
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1: E mesmo com a Copa do Mundo em andamento, o Brasileirão volta nessa semana com 5 jogos. Entre os destaques estão Botafogo e Santos na quinta e Fluminense em Bragantino na sexta. A rodada ainda tem Vitória e Vasco, Bahia e Chapecoense e Mirassol com Grêmio. É a chance de muitos times ganharem o fôlego na tabela, seja para subir de posição, entrar na briga lá em cima ou tentar escapar daquela pressão na parte de baixo, hein?
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0: Rádio Disney, bom dia! 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

0: Rádio 1810. E aí? Você viu? Ô, garota.
1: Oi, garoto.
0: A turma não vai gostar disso aqui, não, hein?
1: Por quê?
0: A turma não vai gostar.
1: Ah, então não quero ver.
0: Não, só vai ouvir, vai ver.
1: Exatamente.
0: Quem precisa alugar coisa?
1: Não vai.
0: Vai estar mais caro. O aluguel residencial sobe 5,24% no semestre, superou a inflação. É, subiu 5,24% no primeiro trimestre, acima do IPCA, que foi 3,36%.
1: Pô, né? Já falei que ontem vai subir o PF, né? O prato feito. Agora o aluguel.
0: O aluguel vai,
1: vai subir o negocinho do final
0: que
1: do mês?
0: O negócio vai subir. Hã?
1: O que
0: vai subir no final do mês?
1: O salário vai subir, porque tá
0: não,
1: subindo.
0: Não vai,
1: não vai?
0: O salário
1: não vai,
0: vai
1: subir,
0: não vai.
1: Ah, então vai ficar difícil, né?
0: Fica um pouco
1: complicado.
0: Nada,
1: né?
0: tá nada subindo, não.
2: Olá, bom dia, Sul, bom dia, Sérgio. Aí, aqui no início da Ibirapuera, no sentido bairro, tá com uma pequena lentidão devido a um buraco deixado pela prefeitura, hein? Olha só, mesmo nas férias, a gente vê carro parado.
0: Valeu, meu querido, bom trabalho aí.
3: Bom dia, Rádio Disney, bom dia, Suzana, bom dia, Serginho.
0: Bom dia.
3: Tá uma uva aqui na região de Santo Amaro, hein?
0: É mesmo?
3: Quem tá falando é LJ, motorista de APP, aqui no Capão Redondo.
0: Capão Bolinha, mas tem lugar que tem trânsito, hein? Rua Vergueiro tá bem vermelhinho no meu mapa aqui, assim como 23 de maio ali próximo ao Parcola do Ibirapuera, túnel Ayrton Senna, vermelho.
1: Vermelho?
0: Vermelho.
1: Já temos 177 quilômetros de lentidão, hein?
0: Sebastião Camargo, o túnel, perto do Parque do Povo, vermelho. Juscelino Kubitschek, vermelho também. Vermelho.
1: Olha, a Avenida Rebouça sentido bairro tá bem ruim também, o Edilson falou aqui.
0: Tá bom, tô olhando.
1: E metrozinho também, viu?
0: Onde?
1: Aqui, ó, a pessoa tava em Jundiaí, a Maria, e ela falou que quando chegou na estação Francisco Morato, o trem passou direto em alta velocidade, deu uma freada brusca.
0: Ah, meninão.
1: E ainda precisou dar ré pra abrir as portas.
0: Eita, errou a plataforma.
1: Errou.
0: Não contou direito. Não freou no lugar certo.
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0: time da manhã. Cadê motorista de aplicativo? Cadê taxista? Vamos dar a diquinha agora pra vocês aí que... Passageiro 5 estrelas me falou ontem.
1: Falou ontem.
0: Precisa desovar os vouchers. Ele falou, meu, tem bastante aqui, eu preciso descolar e eu quero flagrar a turma, hein?
1: Inclusive tá acumulado, viu?
0: Olha lá. Olha
1: lá. Olha
0: lá.
1: Olha lá.
0: Precisa desovar. Ele quer desovar pra você, ele quer te encontrar. Ele quer te encontrar, pegar você e flagrar lá ouvindo a Rádio Disney.
1: Então você, motorista de táxi ou de aplicativo, fica ligado que hoje, terça-feira, onde? Nosso passageiro 5 estrelas vai estar na ZL.
0: ZL, gosto da ZL. Um beijo pra toda a ZL, lugar das mulheres mais lindas de São Paulo. Onde na ZL?
1: Itaquera.
0: Itaquera, perto de qual lugar? Itaquera?
1: Na região da estação Corinthians e Itaquera,
0: ah,
1: sabe?
0: Perto da estação ali, ali tem o shopping ali também,
1: tudo.
0: Perto.
1: Ali
0: tá, então tá bom, é lá, é lá, é lá, é lá, é lá.
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0: E hoje acontece a primeira semifinal da Copa do Mundo de 2026, às 16h. França e Espanha se enfrentam em Dallas, nos Estados Unidos, em busca da vaga final do Mundial. Essa é a primeira edição desde 90 em que apenas seleções campeãs chegam nessa fase do torneio. Além da partida de hoje, a Inglaterra e a Argentina se enfrentam amanhã, no mesmo horário, pela segunda semifinal da Copa. Ainda falando sobre semifinal, na tarde de ontem, Didier Deschamps, técnico da França, concedeu uma entrevista coletiva com declarações interessantes. Entre elas, que o treinador afirmou que Mbappé chega a 100% para esse confronto. Além disso, Deschamps jogou a responsabilidade para a Espanha e disse que os Blues não são os favoritos do confronto, mas reconheceu as virtudes de seu time. Já do lado espanhol, Yamal minimizou a declaração polêmica que deu após a partida contra a Bélgica. O atacante deixou claro que a Fúria não teria medo da França, apontada como favorita ao título mundial. A declaração repetiu na seleção adversária. O jogador afirmou apenas que falou que não tem medo de nenhum adversário, já que a Espanha também é uma campeã mundial. O jogador também se mostrou confiante sobre a conquista do título e reforçou que essa é a partida mais importante de sua carreira. 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
4: Bora, time da manhã, 8h28, friozinho esse, hein? Hoje não passa dos 18.
5: Tá um pouquinho, mas aqui a gente esquenta com aquele bom humor, risada, informação.
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0: Chimichimi, 8h38, Rádio Disney é tudo.
1: E aí, você viu? Você viu?
2: Você viu?
0: Oh, não, o que é?
2: Você não viu, não?
0: O que é?
2: A FIFA tá vendendo os pedaços do gramado da final da Copa do Mundo por até 15.500.
0: Um sequinho do gramado onde a Argentina talvez vai jogar?
2: Exato. Não. Mas não é assim. Não. Não é assim um pedaço de gramado que você recebe. Você vai, ele vai ser encapsulado em resina pra preservar a grama e não vão ser enviados antes da final. Tem que acontecer a final.
0: Não.
2: Cada peça ainda vai ter numa caixinha de acrílico com o logotipo da Copa,
0: não.
2: Além do local, data e placar da final gravados. Por isso que não vai chegar antes da Copa, só depois.
0: Só
2: tá bom?
0: Vale pra quem tá naquela semana. Se você for francesa, então beleza, faz algum sentido. Mas nem se o Brasil tivesse levado essa Copa por querer? 15 conto?
2: Não, mas ainda vem, calma que vem mais, não.
0: Mas
2: é...
0: tem que vir mais, tem que vir um jogador pra eu dar rolê com ele.
2: Um pendrive com um filme de autenticidade.
0: Mas que pendrive? Pendrive, o que eu vou fazer? O que é o pendrive de autenticidade?
2: Que tá tirando o gramado ali, né?
0: Se bem que dependendo de quanto tem de memória esse pendrive, a memória tá cara, hein?
2: É,
0: de repente
2: então,
0: pode ser.
2: Mas não
0: um
2: é pro seu bico, não, viu?
0: Não?
2: Porque a entrega dos produtos ela só pode ser feita pra compradores dos Estados Unidos, Reino Unido e Europa.
0: Ah, então não vou comprar.
2: Não vai poder.
0: Ah, não
2: que
0: vai. Ah, eu ia pegar 6.
3: Bom dia, Rádio Disney. Bom dia. Aqui é professor Jaime falando. De Itaquera, vocês falaram Itaquera, aqui Itaquera presente.
0: Opa!
3: Bom dia.
0: Beijo, Itaquera.
3: Bora dar aquela aula?
0: Bora.
3: Aquela aula gostosa da área da saúde, pro pessoal da radiologia.
0: Bora!
3: Bora, radiologia!
0: Radiologia,
3: bom dia, Rádio Disney. A melhor rádio de São Paulo. Rádio Disney.
0: Valeu, irmão. Bola pra você, pra todo mundo da radiologia. E um beijo, Itaquera. Zona Leste, a gente gosta muito.
4: Bom dia, Suzana! Bom dia, Serginho!
0: Bom dia!
4: A Rádio Disney é tudo!
0: Tudo!
4: Ó, cada um com seus problemas.
0: Eita!
4: Eu tô aqui na Radoc Lobo, livre.
0: Ema.
4: Livre, andando feito
0: tá
4: uma
0: bom,
4: pista,
0: é?
4: Assim, né? Dá pra você deslizar. Tá maravilhoso.
0: Boa.
4: E junto com vocês, melhor ainda. Aqui é Silvanete Leal.
0: Silvanete.
4: Um dia quentinho, gostosinho, debaixo de uma coberta, então, de um bom casaco pra vocês. Beijo.
0: Beijo, Silvanete. Beijo pra você. Tudo de bom, viu, bonita? Silvanete, time da manhã, sempre com a gente.
2: Sempre junto. E agora uma piada pra deixar...
0: Mano.
2: A última, calma. A última de hoje,
0: já
2: né?
0: Tá frio.
2: Me diga como é que se come macarrão parafuso.
0: Não, eu, evidentemente, responderia com a boca. Que é a coisa mais óbvia que você faz, como é que come macarrão. Mas você deve ter inventado
2: uma
0: porcaria diferente.
2: Uma
0: barbaridade diferenciada.
2: É claro, com chave de fenda.
0: Como que chave de fenda?
2: Macarrão parafuso.
0: Ah, não, mano.
5: Você sabe que eu nunca escondi
0: nada. Não, nem vou falar.

0: Rádio Disney também não.
1: É, tem coisas que a gente promete, mas não cumpre, né, gente? Eu jurei não bater na sua porta.

0: Obrigado, Rádio Disney. É tudo 8h52 em São Paulo. Sim, você quer levar a família lá no Família no Parque, com aquelas tirolesas, aquela roda gigante, os infláveis. Chegou a hora.
1: Agora.
0: Agora.
1: É agora.
0: Sem mais enrolação.
1: Sem mais enrolação.
0: Sem mais delongas.
1: Não vou demorar.
0: Não.
1: Tá logo aqui na minha frente.
0: Ah, lá,
1: a pessoa que ganhou.
0: Ah, lá,
1: eu não posso demorar, porque putz, você quer saber quem é que ganhou.
0: E tomou agora o café do...
1: do capiroto?
0: Capiroto.
1: Opa!
0: Tomou. Olha, olha, olha. Ligou.
1: Ana Paula Silva do Espírito Santo, mas não é do Espírito Santo.
0: Ah, que susto, garota. Como é que a garota vai vir de lá do Espírito Santo pra Vila Lobos?
1: Tá escrito aqui, final do telefone 7468.
0: É só ingresso, tem translado não, hein? Vai lá do Espírito Santo pra curtir uma belíssima de uma roda gigante. Não, não é do Espírito Santo não, né?
1: Tá escrito aqui, Ana Paula Silva do Espírito Santo.
0: Não, é o sobrenome, da garota.
1: É, você quem tá me confundindo aí.
0: Não, porque você toma o café dela loucura aí. Olha lá, ligou. Pera lá, garota. Eu tenho medo um pouco dessa risada. Às 3 da manhã, vou pegar água na geladeira, ouço essa risada do nada. Mas me dá um frio na costela, assim, sabe? Corre uma lágrima. Minha nossa.
1: E ó, vamos começar. 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
0: 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Então amanhã a gente promete que volta com mais diquinhas importantes para você.
1: Combinado? Com certeza, combinado.
0: Combinado mesmo?
1: Combinado.
0: Certeza?
1: Absoluta.
0: Ah, tá, hein?
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2: Bora, time da manhã, 8h59. Excelente dia pra você que tá no trabalho. Excelente dia pra você que tá de férias, acordou agora, sem hora pra nada, né? Bom dia, time da manhã! É tudo!
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0: Aí eu fico só pensando numa coisa.
1: O quê?
0: Quero ficar num lugar que eu não passe frio.
1: Com certeza.
0: Com quem eu gosto.
1: Ah, é bom.
0: Vendo um filmaço.
1: Ai, ai, gente, é melhor ainda.
0: E a Rádio Disney é aquele combo perfeito que você adora e você merece. A gente manda fechar a sessão pra você assistir um filmaço, a gente vê. Quando o filme é bom, a gente coloca você lá dentro.
1: Sim.
0: E ainda dá refri e pipoca por nossa conta pra toda a sua família.
1: Bom demais.
0: O próximo filme que você vai assistir nesse esquema, Moana. E vou te falar que vai... Sabe quem vai colar nessa sessão exclusiva?
1: Quem?
0: A dubladora de Moana.
1: Mentira, vai estar lá?
0: Vai estar lá sentadinho do seu lado lá. Então, se você quiser entrar nessa lista mais do que VIP, você manda agora 943-99-9130, porque eu tenho ingressos aqui pra essa sessão VIP com a dubladora oficial desse filme da Moana. E vai assistir com tudo.
1: Pá. Com pipoca e refri ainda também.
0: Exatamente.
1: Tudo pra
0: já
1: você.
0: Já que nós estamos falando de cinema, vamos
1: Sim.
0: entrar nesse clima?
1: Diga.
0: Pois não, qual que é a pergunta?
1: Qual cena de cinema você nunca esqueceu?
0: Cena de cinema que eu nunca esqueci?
1: É, tem difícil, tem várias.
0: Difícil, tem muito, então.
1: Eu sei de uma.
0: Qual?
1: Quando o Mufasa ele levanta o Simba pela primeira vez.
0: Legal.
1: No filme Rei Leão.
0: Bacana, bacana.
1: Essa é inesquecível.
0: Ah, eu gosto também quando o DeLorean vai pro futuro.
1: Ah, é bonitinho.
0: Ah,
1: né?
0: Eu gosto também do DeLorean. Ou quando o negócio do Jurassic Park abre assim, Jurassic Park.
1: E do Stitch.
0: Stitchinho também bonitinho.
2: E você ligar assim do nada, que dorme em cama separada. 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

0: 9, bom dia.
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0: Sim, hoje estamos relembrando partes inéditas. Não, inéditas não, inesquecíveis pra nossa cabeça, pros filmes. Aquele filme que você fala, essa cena eu vou lembrar pra sempre, já que a gente tá falando de Moena. Moana. Moena. Estamos Moena aqui. Mas uma inesquecível, dona
2: Diga,
0: Suzana.
2: Diga.
0: Uma inesquecível. Inesquecível. Não tem como não lembrar da hora que no final do Vingadores, que o Capitão América pega o martelo do Thor.
2: Ah,
0: e vem todo mundo ali pra luta,
2: né?
0: Final. Ali que parecia a final de Copa do Mundo. Todo mundo no cinema. Por falar em final de Mundial, últimas horas.
2: Sim.
0: Pra você colocar essa televisão de 85 polegadas na sua casa.
2: Olha,
0: não vai nem precisar vir buscar, que nós vamos mandar entregar, viu? Porque
2: exato.
0: É muito grande, não dá pra botar no Uber, não.
2: E tá mais fácil ainda. Você vai dizer pra gente quais são as duas seleções que vão se enfrentar na grande final.
0: Agora tá fácil.
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2: tem
0: Fran. Por isso que é últimas horas pra você participar, porque, ó... Resultado sai amanhã.
2: Sai amanhã.
0: Então
2: e
0: tá bom.
2: E a gente quer que você seja o ganhador.
0: Tá certo.
3: Bom dia, Rádio Disney. Eu sou a Karen da Vila Gustavo. Uma cena de cinema que eu nunca esqueci foi no filme ET, o Extraterrestre. Bem no finzinho lá do filme, o ET fala pro menino, vem. E o menino responde, fica. Ai, ali eu me acabei de chorar. Me lembro até hoje. Fui na pré-estreia. Nossa, Cine Marabá, aqui em São Paulo, né? Nossa, foi muito marcante, muito marcante. Um beijo, Rádio Disney.
2: Beijo.
3: Eu quero assistir Moana.
0: Concorrendo, bonito. Cine Marabá, Cine de Amor. Tempo que a gente procurava o horário do filme? No jornal.
2: No jornal,
0: no jornal.
2: Você é dessa época?
0: Vai passar às 6 da tarde. Sou. Sou.
2: É, que você é mais velho, né? Então você lembra,
0: isso,
2: né?
0: Isso. Vou te falar a idade que eu
4: tenho. Oi, Serginho, Suzana, tudo bem? Ronaldo,
2: tudo.
4: Felipe Guarulhos, motorista de aplicativo. Olha, a cena que eu falo pra você que eu não esqueço é aquela cena do Matrix, do Neo.
0: Do Neo?
4: Que ele tem que escolher entre a cápsula vermelha e a cápsula azul.
0: Boa,
4: pra mim,
0: boa.
4: É um dos filmes mais icônicos que existe, né?
0: Boa, meu querido.
4: E eu quero concorrer também a esses ingressos da Moana aí, que eu levo meus bebês pra ver.
0: Concorrendo.
4: Conhecer os dubladores, eu sou muito fã da dublagem brasileira.
0: É mesmo?
4: Ficaria muito feliz, viu?
0: Boa.
4: Obrigado, gente. Rádio Disney é tudo.
0: Concorrendo, meu querido. E você manda a sua aí, 943-99-9130. Momento inesquecível do cinema.
2: Filme Cinderela também é

0: e temos França. França, quem leva a melhor? Tarde. Sabe quem vai levar a melhor?
1: Quem?
0: O que vai levar uma TV de 85 polegadas pra casa. Então, ó, sem mais enrolação. Tem 4 times, você precisa só colocar 2 lá pra concorrer a essa TV de 85 polegadas que a gente vai mandar entregar. Vamos lá, o site, Mama Vez.
1: Últimos minutos, né? Então acessa torcidaradiodisney.com.br. Coloca o seu palpite, porque hoje você pode participar até as 3 horas da tarde, hein?
0: Quem deixou pro final foi um pouco mais ligeiro, né?
1: Foi um pouco
0: mais ligeiro, hein?
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0: Opa, opa, Marco Luque chegando, sintonizado na 91.3. E é o seguinte, hein? Olha essa perguntinha aqui.
4: Olha a mensagem, hein?
5: Oi, Marco, tudo bem? Eu sou o Pedro, tô aqui na Paulista. Marco, quero tirar uma dúvida contigo. Tô namorando há 2 anos, mas minha namorada é muito tímida. Como que eu faço pra tirar a timidez dela?
0: Que beleza. Agora roda a roleta e vamos ver quem vai responder essa pérola.
2: Silas, simplesmente.
6: Pedro, você tem que ver se ela é tímida com outras pessoas ou é só do seu lado, né? Porque com essa vozinha de pernilongo, não tem como alguém se soltar, ficar relaxado. A pessoa fica tensa, não sabe a hora que você vai dar aquela bicadinha. Imagina, ela vem toda sensual falando eu te amo, você fala,
7: eu te amo também.
6: Aí não dá, né, Pedro? Grossa essa voz, fica rouco. Melhora essa questão. E sintonize a Rádio Disney sempre que estiver com ela. Você com certeza ouvirá uma voz mais aveludosa do que a sua, né, Pedro? O que aconteceu? Não cresceu? Onde você tá? Tá dentro do bidê? O que aconteceu, Pedro? Essa voz ecoou estranho aqui.
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2: De volta a qualquer momento, aqui em 91.3. 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
0: Sim, a gente te acompanha também nessa friaca. Pra você que é time férias e time trampo, hein?

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0: Aquela cena de filme inesquecível que você lembra até hoje e marcou sua vida. Comenta aí.
2: Fala, galera da Rádio Disney. Bom dia, bom tudo dia, bem? Bom. Aqui é Vilomar de Guarulhos. Uma fala inesquecível pra mim dos filmes. Sim. Foi o Stallone, aquele filme Cobra, quando ele olha e fala assim: eu sou a cura. Essa fala é demais, cara. Eternizou. Rádio Disney é tudo.
0: É igual aquela fala do Terminator também, que o Schwarzenegger fala: I'll be back. Oh. Aquela também.
3: Repita. I'll be back.
4: Olá. Bom dia, Su. Bom dia, Serginho. Claudinei Tucuruvi. A cena que marcou a gente, assim, é eu, minha esposa e minha filha.
0: Manda, meu querido.
4: Foi Toy Story 4, o finalzinho lá que o Woody resolve ficar com os brinquedos perdidos. Verdade. E a minha filha chorou bastante. Foi bem verdade. Emocionante. Rádio Disney, a rádio que é tudo. Valeu.
0: É tudo. Inclusive, Toy Story foi a última sessão exclusiva.
3: E agora
0: tem Moana.
3: Live action.
0: Mas hoje não podemos deixar de lembrar disso, Suzana. Hoje tem o primeiro jogo. Quem você acha que leva hoje? França ou...
3: Eu tô torcendo pra Espanha, né? Mas acho que quem leva é a França.
0: É, eu também. França tá jogando bonito.
3: Tá jogando bonito. Vai jogar hoje às 16h, mas só até às 15h você pode palpitar em torcidaradiodisney.com.br quais vão ser as duas seleções que vão se enfrentar na final e concorrer àquela TV, hein?
0: Que a gente vai mandar colocar aí na sua casa. Vamos entregar, hein?
3: 85 polegadas,
0: quatro times só, tá mais fácil.
4: Bom dia, Su. Bom dia, Serginho. Claudinei Tucuruvi. A cena que marcou a gente, assim, é eu, minha esposa e minha filha. Sim. Foi Toy Story 4, o finalzinho.
0: Já foi, amigo.
3: Eu gosto da Cinderela, como eu falei, sabe por quê? Na hora que a fada madrinha, ela transforma o vestido e a abóbora em carruagem. Acho tão fofinho mesmo,
0: hein?
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0: Cidade Disney, é tudo Ião, textão. Agora 9h51, Rodrigo Campos.
1: Olá, que tal?
0: Bom dia, meu querido.
2: Bom dia.
0: Olá, que tal? Porque vai torcer pra França.
2: Lógico.
0: Ou pra Espanha.
3: Ah, desse jeito falando, você acha que
2: pra
3: é pra
2: Espanha,
3: quem?
0: Vai pra Espanha?
2: Né, pra Espanha.
0: Vai torcer pra Espanha. Quem ganha hoje? Espanha de quanto?
2: Vai ser difícil.
3: Vai ser difícil.
0: É pênalti
2: talvez
0: hoje.
2: Na prorrogação. É,
0: eu chuto pênalti.
2: Eu chuto penalidade também.
0: Aí mas empatado pra... legal. 2x2. Aí vai
2: não,
0: pra pênalti.
2: Não, eu acho que vai ficar no 0x0 até a prorrogação.
3: Ah, não. Acho que não fica 2x0.
0: 2x2 e vai pra pênalti.
3: 1x1.
2: A Espanha é encardida, tá?
0: É, não.
3: Eu sei,
2: não é jogo fácil, não.
3: Eu sei, mas por isso... 0x0 eu acho que não, vai 1x1 pelo menos.
0: Eu chuto também que empata com gol.
3: Eu acho que sim.
2: Cara, eu acho que vai resolver nos pênaltis.
3: Então, nos pênaltis, mas vai ficar empatado 1x1.
0: Você tem até praticamente quase o final do horário do Rodrigo Campos.
2: Exatamente.
3: Pra poder
0: colocar os dois times que estarão nessa final desse Mundial.
3: torcidaradiodisney.com.br é o site, é o local.
2: Só tem quatro times agora.
0: Por eliminação tá mais tranquilo. Mas Copa do Mundo não tem jogo fácil, não tem time. É. Dá uma louca
3: uma
0: lá, muda tudo.
3: Aí,
0: muda
3: hein?
0: Tudo.
2: E o jogo da Argentina com a Inglaterra amanhã também vai ser embaçado.
0: Vai.
2: Sem embaçado.
0: Somos todos
2: Inglaterra.
3: Ah, tá.
0: Harry Kane, salve a rainha.
2: Gol.
0: Salve a rainha.
2: Belly, Deus, salve a rainha.
0: Salve Deus a rainha. Vamos lá pra presentinhos.
3: Presentinhos? Ah. Gostaria de saber o nomezinho?
0: Não. Perguntei só pra...
3: Não, só pra...
0: Bota
3: olha
0: um...
3: só.
0: Chama o cavalinho.
3: Cristiane Rodrigues da Silva, final do telefone 9876.
0: Ganhou! Parabéns, Vastimoana, por nossa conta.
2: Vamos, meu alação.
0: É aqui assim. Aqui é assim.
3: Deixa.
0: Tá com o celular aberto?
2: Sim, senhor, aqui.
0: Ah, posso ver ele aqui rapidinho?
2: Não.
0: O que vai ter daqui a pouco, meu querido?
2: Teremos história de um cavalo que trabalha em rádio. Não, tô brincando, velho.
3: Oh! Que isso?
0: Que assim.
2: Meu, eu fico rindo, bicho, agora. É, o sabe o Gabriel Medina?
0: Melhor surfista.
2: Fez um pedido de casamento da hora. E o detalhe, a mãe do Medina ajudou tudo pelo jeito. Agora tá todo mundo em casa, porque a mãe do Medina não ia muito com a lata da ex dele, né?
0: É nada.
2: Da Yasmin Brunet.
0: Ah.
2: Gabriel Medina fez um pedido de casamento top. Tem um sertanejo de 62 anos que só agora aprendeu a fazer pix.
0: Pix?
2: E a esposa dele tá preocupada, porque o cara é mão aberta.
0: Olha, opa, faz um pix pra gente aí,
3: deixa,
0: pô.
3: Eu posso testar ele? Eu mando meu número
0: se
3: e
0: ele
3: aí
0: sabe.
3: Se ele...
2: Vamos falar do show do Jay-Z, que tirou a galera de casa pra trampar, conseguiu levar a Rihanna pro palco. Nós vamos contar várias coisinhas que
0: aconteceu. Recheado de coisa, hein?
2: Tá recheado, tá lotado.
0: Qual é o site pra eu ganhar essa televisão?
3: torcidaradiodisney.com.br.
0: Até que horas eu posso me inscrever?
3: Até as 15
2: horas.
0: O que que eu coloco lá?
2: Os times que você acha que vai pra final.
0: Muito obrigado por você.
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2: Rádio Disney, faltam 5 minutos para as 10. Bom dia.
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2: Vamos nessa, turma. Boa terça-feira, hein? Vamos nessa, porque agora é Rodrigo Campos e Keila Gimenez dentro do seu radinho, contando todos os babados. Que a gente não guarda nem dinheiro, ainda mais segredo. Você acha que não vai, alguém vai guardar segredo? Não guarda. Tem várias histórias pra você hoje, tem prêmios, tem tudo, a gente tá só começando. Já começa a mandar o WhatsApp aqui pra Rádio Disney, porque pertinho das 11 da manhã tem sorteio pra você.
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2: Estamos chegando, Keilinha Gimenez, estamos chegando! Bom dia! No clima e no ritmo, Keilinha.
19: Bom dia!
2: Ela tá chegando naquele modelão. Boa terça-feira, bom dia, Keilinha.
3: Bom dia, Rodrigo. Já é terça-feira. Ah, que delícia.
2: Terça-feira é melhor que segunda, né, Keilinha? Segunda-feira.
3: É, pra mim é um pouco melhor, né? Eu gosto da segunda-feira, porque a segunda-feira é um dia feliz aí na Rádio Disney, mas na terça-feira eu tô mais feliz.
2: Então, eu sou que nem carro a álcool dos anos 90, que tem que puxar um afogador, deixar esquentando, senão não pega direito.

0: Feira mais feliz. Hoje o nosso programa é um programa para derreter os corações mais peludos. É um programa apaixonado. Estou cheia de notícias de amor envolvendo famosos.
1: Olha, o amor está no ar, que linha.
0: É, tem um famoso que resolveu fazer uma surpresa de aniversário para a namorada. E pediu ela em casamento.
1: Gente,
0: eu vou contar quem é.
1: Gente, olha só.
0: Tem uma famosa que não vai mais namorar escondido. Resolveu mostrar o namorado pro mundo todo, não vai fugir mais dos paparazzi, tá muito apaixonada.
1: Queirinha de menos, sabe como é, né?
2: Oh, yeah!
0: É. Exatamente! É. Ah, e essa é boa, Rodrigo. Quem é o sertanejo? Gente, ele tem 62 anos e só agora ele aprendeu a fazer Pix.
1: Ih, ferrou, hein? Vai gastar um dinheiro lascado agora.
0: A mulher dele tá desesperada. Ela queria que ele não aprendesse, agora ele sabe fazer Pix, acabou o dinheiro.
1: Vixe, agora ele lascou, Keilinha.
0: Vou falar que tem um famoso também que resolveu fazer show e tirou todos os preguiçosos do armário. Todo mundo que não queria cantar teve que sair pra cantar no show desse famoso. Esse homem move montanhas, viu?
1: Olha, eu quero saber que história é essa, Keilinha Jimenez.
0: E se você ficou triste com a eliminação da Copa do Mundo, o Rodrigo ficou triste com a eliminação da seleção.
1: Ah, eu fiquei.
0: Mas, ó, Rodrigo, essa é pra você. O Vini Júnior não tá triste, não. E eu vou contar por quê.
1: Segura, turma, a gente tá só começando. Vocês precisam admitir alguma coisa.

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0: Vamos abrir os trabalhos? Keilinha Gimenez, conte tudo quem é que tem famoso aí pedindo, fazendo pedido de casamento, que história é essa, Keilinha?
2: Pois é, né? Olha só, a pista tá salgada, mas pra uns não tá não, viu? Tá doce. Porque o Gabriel Medina tava namorando a Isabela Arantes desde o ano passado, né? Ela é modelo, influenciadora, bailarina. Bom, ela fez 29 anos, aniversário. E de presente de aniversário, o Gabriel Medina, nosso campeão mundial de surf, resolveu pedir a Isabela em casamento. Ele fez uma surpresa pra ela. É porque ela é influenciadora. Ela pediu pra ele fazer um vídeo e ele aparece com o celular meio que filmando ela. Só que é um truque, né? Porque na verdade ele botou outro telefone filmando e era uma surpresa. Ela achou que tava gravando um vídeo e de repente ele ajoelhou, sacou a aliança, uma aliancinha de 200 mil, tá? E pediu ela em casamento. E aí a Isabela chorou, ela ficou emocionada. Claro que ela aceitou, né, gente? Mas o mais legal dessa história é que a sogrona, a mãe do Gabriel, ajudou ele a fazer a surpresa, de tanto que ela gosta da nora.
0: Poxa, olha só. Que legal que ela gosta da nora, né? Dessa vez vai ficar tudo bem em casa, em família, né, querida?
2: Porque da outra vez ela não gostava, não, né? Ela não era muito amiga, assim, da Yasmin Brunet, né? Porque o Gabriel já casou uma vez, né? Ele casou com a Yasmin Brunet, lembra? Lá na pandemia, deu aquele baita rolo com a mãe do Gabriel. Ela não gostava muito da Yasmin, mas dessa daí, da Isabela, ela não só aprova, como faz questão.
0: Olha aí, tudo em paz em casa.
3: Oh, yeah!
2: É, o mar tá pra peixe, como tá. Dizem, né? Bom, mas daqui a pouco eu vou contar uma que vocês não vão acreditar. Gente, todo mundo sabe fazer Pix, né? Mas tem um cantor famoso que não sabia, não. E agora ele aprendeu.
0: E agora vai soltar o din-din, será? Esse guri, turma!

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0: Disney é tudo! Jorge Matheus, enquanto houver razão.
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0: Keila Gimenez contando os babados, porque aqui é o seguinte, a gente não guarda nem dinheiro, né, Keila? Imagina se vai guardar segredo, não?
2: Não vamos guardar, não vamos guardar. E olha, esse aqui é curioso, viu, gente? Quem é o sertanejo famoso, muito famoso? Ele tem 62 anos, todo mundo conhece ele, mas ele não sabia fazer Pix.
3: Epa!
2: Como assim? Pois é. É o Leonardo. Gente, Leonardo não sabia fazer Pix até ontem.
0: Vixe.
2: E não sou eu que tô falando, não. É a mulher dele, a Poliana, que é casada há 31 anos com o Leonardo. Ela que administrava essa questão de Pix, né, do dinheiro do Leonardo. Tá desesperada porque algum amigo ensinou Leonardo a fazer Pix. Abriu uma conta, ensinou Leonardo a fazer Pix e ela falou, agora eu tô perdida. Ela fez assim, minha cabeça virou um trevo. De tão confusa que eu tô, porque eu tô achando que Leonardo vai sumir com o dinheiro da família. Vai fazer Pix pra todo mundo. Porque Leonardo é mão aberta, gente. Pra quem não conhece, Leonardo ajuda os amigos. Ele vai mandar Pix pra todo mundo agora.
0: Oh. Vou mandar o nosso Pix, né, pra ele, hein, Keila Gimenez.
2: O Leonardo é o meu CPF, tá? Depois eu te mando.
0: O meu é o celular, eu mando aí depois, viu? Vamos nessa.
2: Eita, que perigo, né? Daqui a pouco eu vou contar, gente, quem é a famosa que resolveu parar de se esconder dos paparazzi e mostrar pra todo mundo que tá apaixonada.
0: Olha, o amor está no ar. Segura aí, turma.
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0: Rádio Disney, bom dia, são 10h28.
7: O quê?

0: Essa
1: é a Rádio Disney.
0: Disney Lovers. Disney Lovers, comigo aqui, ó, no clima e no ritmo. 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
0: Vamos nessa, turma! Tamo de volta! Bom dia pra geral! É Rodrigo Campos e Keila Gimenez! Dentro do seu radinho!

0: Bruno Mars e Anderson .Paak. Aqui na Rádio Disney, Leave the Door Open. Love. Muito love. Ô, gente, deixa eu falar uma coisa. Não esquece de mandar o WhatsApp que estamos em clima de férias aqui na Rádio Disney. Bora curtir. 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Alegria, alegria. 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Fechou?
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0: Vamos continuando por aqui, Keilinha Gimenez, contando os babados. Que agora parece que o amor tá no ar de vez. Ninguém vai esconder mais ninguém. Que história é essa, Keilinha?
2: É, botou no outdoor, né? Que a dona Ivete Sangalo tá namorando o empresário Thiago Maia, o cara que ajudou ela a criar.

0: turnê clareou desde o começo do ano. Não é novidade. Mas estava tudo escondido. Os dois não apareciam juntos, não tinha foto dele juntos. Ele chegava no aeroporto, os fotógrafos faziam foto dele depois dela. Era tudo muito escondido, sabe? Porque a Ivete foi casada por 17 anos. Ela separou ano passado do Daniel Cage, que é o pai dos filhos dela. E a Ivete estava tentando manter a discrição. Mas a galera sabia que ela estava com um novo affair. Agora, no show do Belo, amiguinho da Ivete, em São Paulo, Ivete não se escondeu, não. Beijou e abraçou Thiago Maia pra todo mundo ver. Sabe aquela música do Roupa Nova? Eu te amo e vou gritar pra todo mundo ouvir. Era mais ou menos essa, a trilha sonora. E aí, Ivete Sangalo, filha, trocando beijos, trocando abraços com o Thiago Maia. Tipo, namoro pra todo mundo ver.
1: Pronto, assumiu o namoro e seja feliz agora. Eita, o amor tá... A pista não tá só... Acho que a pista não tá mais salgada não, Kenia Jimenez.
0: É, pros famosos não tá muito não. A coisa tá boa. Eu vou contar, gente, falando em coisa boa, vou contar do show de um famoso que resolveu tirar todos os preguiçosos de casa. Tudo aqueles famosos que não queria trabalhar, tiveram que limpar roupinha, passar roupinha, passar perfume e trabalhar lá no show dele.
1: Olha aí, segura,

0: Disney é tudo! E o Marcos Ribeiro.
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0: Keilinha Gimenez, quero saber essa história. Teve show de um famoso e ele tirou, botou a galera pra dar um trampo? Que história foi essa, Keilinha?
2: É, tirou até os preguiçosos de casa, né? Porque sempre tem um artista que não tá muito afim de cantar, né? E aí esse cara fez um show e todo mundo foi. Inclusive, ele botou a mulher e a filha pra trabalhar. De quem eu tô falando, gente? Do Jay-Z. Jay-Z, uhum. O marido da Beyoncé. Ele fez 3 shows lotadíssimos nos Estados Unidos. Showzão do Jay-Z, né, gente? Porque ele é o 01, né, do rap. É o todo mundo obedece o Jay-Z. E o Jay-Z foi lá e convidou a galera. Bom, Beyoncé cantou. A filha deles, a Blue Ivy, também apareceu no show, cantou. E sabe quem foi por lá, gente? 2 figuras que estavam meio tretadas com ele, viu? O Eminem e a dona Rihanna, que não faz show em lugar nenhum, né? Porque a Rihanna, ela virou mãe. Desde o Super Bowl, ela não quer saber de cantar. Desde 2016, ela não lança um álbum. Pois ela apareceu, gente, tirou a beca do armário e foi cantar com o amigo Jay-Z. Por quê? Por gratidão. Pra quem não sabe, Jay-Z ajudou a alavancar a carreira do Eminem e foi ele que lançou a Rihanna no cenário mundial. Então, assim, a gente não esquece quem ajudou a gente, né?
0: Exato.
2: Então, resolveu lá aparecer pra agradecer.
0: Tem aquele amigo que você não tem como falar não. Tem uns que não dá pra falar não, né?
2: É isso, ele deu uma ligação, né? Mandou um zap pra Rihanna. A Rihanna falou, tá bom, vai, vou largar as crianças aqui e vou cantar com você. Pode deixar. É isso, mas deu um showzão, viu? Foi demais. Aí você vê a importância da pessoa, quando ela tira de casa aqueles que não querem sair.
0: Você vê, meu. O cara só falou, e aí? Opa, demorou, tô indo.
2: Já tô indo, né? Bom, o Rodrigo ainda tá arrasado com a eliminação do Brasil na Copa. Ele comprou várias camisas do Brasil. Agora ele não sabe se ele faz bandeirinha de festa junina, se ele guarda pro ano que vem, pra daqui 4 anos. Ele não sabe o que ele faz com a camisa da Copa. Se ele vai de fantasia de jogador em alguma festa. Mas tem jogador que não tá animado. Quer dizer, não tá desanimado, não. Tá bem animado.
0: É, pois é. Vou te falar, viu? Tô vendendo 2 camisas seminovas. Segura aí.

0: Rádio Disney é tudo. Ana Castela, Gustavo Mioto, Fronteira.
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2: Keilinha Gimenez, tô aqui vendendo duas camisas da seleção. Se quiser, seminova.
3: Eu falei pra você não comprar a segunda, né? Eu não sei se você lembra.
2: Lembro.
3: Quando você comprou a primeira, eu falei, Rodrigo, que bonita. Aí você falou, vou comprar a outra. Eu falei, não faça isso. Aí você gastou, né?
2: Me lasquei, Keilinha Gimenez.
3: Se lascou. Bom, mas assim, o Rodrigo ficou triste com a eliminação da Copa, tem muita gente que ficou, mas tem jogador da seleção que não tá muito triste, não. Entre eles, o Vini Júnior, que resolveu comemorar o aniversário dele logo após a eliminação do Mundial, num iate luxuoso na Sardenha, litoral dos ricos lá na Itália, ao lado de um monte de amigo e da moça que negociou o inegociável, a dona Virgínia. Sim, Virgínia está comemorando o aniversário de Vini Júnior lá no iate dele. Inclusive as crianças dela, os três filhos que ela tem com o Zé Felipe, também estão no barcão. E tá todo mundo lá, mais assumidos do que nunca, né? Juntinhos. Ela postou uma foto de biquíni, ele comentou perfeita. Aí tem vários cliques do casal circulando por aí. Então, não há dúvidas que o casal está junto, inclusive com os enteados, né? A criançada com o novo padrasto, aquela coisa toda.
2: Ah, então o Vini Júnior, além de goleador, é um bom negociador, né? Porque pra conseguir negociar
3: bom
2: e negociar...
3: negociador e tá, assim, não está muito triste com a eliminação da seleção, porque tá lá na Sardenha, no iate de luxo dele.
2: Tá lá de boa. Tá de boa, né? Tá de boa, né, Keilinha Gimenez? Depois dessa, só nos resta meter marcha. Vamos nessa e voltar amanhã, Keilinha Gimenez.
3: Voltamos amanhã e não é de iate, né? Um beijo pra você, Rodrigo, e um beijo pra galera da Rádio Disney.
0: Beijo, Keilinha.
4: Eu quero um mocotó. Vamos lá, turma.
0: Vamos para o presentão. Par de ingressos para curtir família no parque. Infláveis gigantes, tirolesa, tem tudo para curtir. No clima e no ritmo, hein? Quem vai nesse rolezinho, ó, os ingressos valem para os finais de semana de julho, tá bom? Bem no mês das férias, ó que coisa boa. Parabéns, Ana Carolina.

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0: Rádio Disney, faltam 2 minutos para as 11. Bom dia.
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2: Olha só! Bora que bora que bora, Bill! Turma, seguinte, desafio Rádio Disney, vem aí, bora testar os seus conhecimentos. Eu vou te ligar daqui a

durante o desafio, quando tá rolando o desafio, você vai mandando as respostas pra gente. Sexta-feira tem sorteio de Earbuds Aiva pra essa galera do WhatsApp, beleza? Bora lá então! Aqui é Rodrigo Campos dentro do seu radinho. Eu tô aqui, hein? Bora curtir o som do João Gomes?

Rádio Disney é tudo, Terry Swim, está todo mundo na Rádio Disney! E hoje, no almoço, paella e depois na sobremesa, creme brulee. Hoje tem França e Espanha, hein? Vamos conhecer o primeiro finalista do Mundial e é o seguinte, você tem mais hoje até 3 da tarde para ir no site torcidaradiodisney.com.br. Agora tem 4 seleções, até que facilitou, né? Dá o seu palpite, quem vai para a final? Amanhã tem sorteio, amanhã vamos descobrir quem é que vai levar uma Smart TV gigante de 85 polegadas e você vai receber a Smart TV antes da final, tá? Você vai assistir a final do Mundial com a sua Smart TV de 85 polegadas novinha. Vai lá no site torcidaradiodisney.com.br e dá o seu palpite, quem será que leva? França e Espanha, jogaço. E amanhã tem Argentina e Inglaterra. E agora, hein? 11h11 em São Paulo. Bom dia, turma. Simbora. Marilinha Mendonça.

0: pensamentos intrusivos. Rádio Disney é tudo e o som do Thiaguinho, gente. Já já desafio Rádio Disney, hein? Vou te ligar. Vou testar os seus conhecimentos. Nós vamos trocar uma ideia ao vivo aqui na Rádio Disney. Tá todo mundo na Rádio Disney? Ó, manda o WhatsApp 943-99-9130. Põe a hashtag desafio Rádio Disney. Dá tempo ainda. Faz a sua inscrição. Vou achar você aqui. Nesse giro, eu volto e te ligo. Beleza? A maior pontuação da semana vai levar uma caixa de som Aiva sexta-feira. E pra galera que manda o WhatsApp durante o desafio Rádio Disney, sexta-feira a gente sorteia um Earbuds Aiva. Tem presente pra todo mundo, né?
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0: Rádio Disney 11:25, bom dia.
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12: Eu tô chegando.
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14: Bora. 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
12: Bora. Oh, potência. Bom dia, Raíssa.
16: Bom dia.
12: Tudo bem, Raicinha?
16: Tudo ótimo. Tô nervosa.
12: Oh, que nada. Tranquilo. Vai dar tudo certo. Raíssa, você fala da onde?
16: Eu falo da Zona Leste. Zona... Sapopemba, mais ou menos.
12: Zona Leste é nóis, hein? Zona Leste é nóis! Raíssa Sá, você está em casa ou está no trabalho, Raicinha?
16: Eu tô em casa, eu trabalho em casa.
12: Eita, coisa boa. Home office, ainda mais nesse frio, né? Só por Deus pra sair da cama. Diz aí, Raíssa. Tá fácil,
16: não? Ah, é difícil.
12: Raíssa, tem alguém aí pra te ajudar ou você tá sozinha em casa?
16: Ai, meu Deus, eu tô sozinha.
12: Ih, vai dar bom, é eu e você, então. Vamos embora que nós. Ó, a missão é o seguinte, Raíssa, eu vou te explicar. Você vai ter que fazer mais que 70 pontos. Ou você pode fazer 70 pontos e empatar com a Luana. E aí nós iremos pro critério de desempate, que é o tempo de resposta. Quem for mais rápida vai levar sexta-feira a caixa de som Aiva, beleza?
16: Beleza.
12: Então vamos nessa. E pra galera que vai mandar o WhatsApp aqui durante o Desafio Rádio Disney, atenção, hein? Sexta-feira a gente vai sortear pra você um fone de ouvido Earbuds da Aiva. Raíssa!
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14: Pergunta 1. Valendo 10 pontos.
12: Bora, Raíssa! Eita, vai ser fácil, Raíssa. Pergunta 1 tem opção, tem alternativa. Ó, que facinho. Pergunta de mamãe. Raíssa, eu quero saber qual o ano de lançamento de Carros 3? 2014 ou 2017?
14: Tempo.
16: 2017.
12: Muito bem. Muito bem. Já tem 10 pontos. Vamos nessa, Raíssa.
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14: Pergunta 2. Valendo 30 pontos.
12: Muito bem. Muito bem. Eu quero saber, em Viva, qual instrumento o Miguel quer tocar?
14: Tempo.
12: Fala alguma coisa, qualquer instrumento aí.
16: Ai, meu Deus.
12: Chuta alguma coisa, o tempo vai acabar. Oh, Raíssa. Ó, calma. Respira, vamos combinar uma coisa aqui. A resposta era violão. Temos a próxima pergunta. A próxima pergunta vale 60 pontos. Se você acertar, você vai fazer 70 e vai empatar com a Luana. E aí nós vamos pro critério de desempate se ninguém fizer 70 pontos também. Beleza?
16: Beleza.
12: Então se concentra. Vamos nessa, Raíssa.
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14: Pergunta 3. Valendo 60 pontos.
12: Raíssinha! Eu quero saber qual é o nome do vilão de Homem-Formiga que usa uma tecnologia parecida com a do herói.
14: Tempo.
16: É o Jaqueta Amarela.
12: Opa! Opa,
7: pontuação final.
12: Você empatou, Raíssa! Eita, entrou na disputa! Entrou na disputa. Agora é o seguinte, Raíssa. Você e a Luana estão empatadas com 70 pontos. Se ninguém fizer 70 pontos, o critério de desempate vai entre você e a Luana. Beleza?
16: Beleza.
12: Quer mandar beijo pra alguém?
16: Ah, eu quero mandar um beijo pro meu namorado, Matheus, porque ele é muito bom nesse negócio de Disney e essas coisas. Ele não tá aqui comigo, mas eu ganho todas.
12: Ô, Matheus, cadê você, Matheus? Um beijo, Raíssa, boa semana.
16: Beijo.
12: Valeu. Aí, ó, Raíssa entrou na disputa, agora é sua vez. 943-99-9130, põe a hashtag Desafio Rádio Disney pra maior pontuação da semana. Tá valendo uma caixa de som Aiva. E pra galera que manda o WhatsApp, durante o Desafio Rádio Disney, sexta-feira a gente sorteia um Earbuds Aiva. Tem pra todo mundo.
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12: É, rapaz! Essa é aquela hora, né? De testar os seus conhecimentos. Bora lá, continua a playlist Rádio Disney e haverá sinais, hein? Haverá sinais. Rádio.

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1: 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É o Benson Boone, gente. 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Tá bom? Você que tá na região, só deixa aí 91.3, fica na sintonia da Rádio Disney e boa, boa! 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

0: gente se amou.
1: Tinha tudo.
0: Se amou.
1: Eita, Rádio Disney, tudo é o Ferrugem, né, gente? Arrependidaço.
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3: Fala, meus queridos amigos da Rádio Disney. Pô, tendo o privilégio de dividir com vocês a minha Copa do Mundo, tá muito legal esse negócio, viu? E uma pergunta, você ainda acha que o Brasil é o país do futebol? Eu ainda acho, tá? Porque só se fala de futebol nesse país, meu Deus. Agora volta os nossos campeonatos, vai ser isso. Arena lotada, meu filho sofrendo lá com o São Paulo dele, fila pra comprar refrigerante no estádio, técnico caindo fora do campo, jogador caindo dentro, inclusive o jogador fica meia hora pra levantar do chão, juiz quase sendo agredido por jogador inconformado, que fica naquelas rodinhas em volta do juiz. Nosso bom e velho futebol brasileiro, né, amigos? E a gente continua lá, né, assistindo, prestigiando, gastando dinheiro com isso, acompanhando todos os jogos, é isso. Por isso a nossa indignação é não ter um time vencedor, pô. Ver a Suíça performar e o Brasil cair cedo é muito frustrante. Eu imagino como é que o Suíça deve ter sofrido, né? Com a saída deles da Copa do Mundo. Posso imaginar aqui. E agora todo mundo revoltado com os jogadores brasileiros saindo de férias e curtindo a vida. Mas o que você imaginava que ia ser? Que eles vão ficar de luto em casa? Enquanto eles trabalhavam lá jogando, a gente ficava de folga no trabalho, não foi isso? Agora chegou a vez deles ficarem de folga. E rico anda de lancha, joga em Las Vegas. O que você esperava? Mesmo saindo cedo, o Brasil embolsou 130 milhões de reais por ter participado da Copa. Deve ter chegado para cada jogador o quê? Uns 3 milhões de reais? Tá bom, né? Já dá para pagar aí o picolé e pagar o condomínio aí. Já já eu volto, um abraço e até mais.
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4: 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Rádio Disney, faltam 3 minutos para o meio-dia.
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1: E aí? Estamos chegando, hein? Dentro do seu radinho. Aqui é o Rodrigo Campos. Já estou de garçom. Que no horário do almoço eu viro o garçom mais da hora aqui de São Paulo pra atender a galera. Eu vou servir geral, hein? Tem presentão no ritmo de férias. Clima de férias total mês de julho aqui na Rádio Disney. Tá valendo a partir de agora 4 ingressos pra você curtir a sessão exclusiva só pra ouvintes Rádio Disney de Moana. Live action da Moana nesta sexta-feira, tá? Vai ser às 9 da noite no Shopping Bourbon. Vai ter pipoca, refri na faixa. A gente vai fechar uma sala de cinema só pra gente curtir juntos. Deixa marcado aí, tá? Sexta-feira, 9 da noite. Pipoca e refri por nossa conta. Pede sua música que você concorre. Deixa eu mandar um abração pro Fábio Peixoto. Tá lá no Maranhão, em Turilândia. Tamo junto, Fábio. Obrigado pelo carinho, pela audiência. E aqui eu quero saber, quem é que vai começar os trabalhos? Alô!
2: Rádio Disney, toca pra gente. Liberdade Provisória, Henrique Juliano. Beijo, Rádio Disney, a rádio que é tudo.
1: Vamos nessa, começar os trabalhos naquele modelão. Liberdade Provisória.

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0: galera, hein? Alô!
1: Fala, galera, Rádio Disney, Robson, motorista aqui da PP, Guacuriza, na Sul, nesse momento aqui em São Caetano. Boa. WhatsApp liberado aí, DJ, toca pra gente, um Thiaguinho.
0: É nóis, DJ!
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0: WhatsApp tá liberado até pertinho da 1 da tarde, beleza? Tô de garçom aqui servindo a galera no horário do almoço. 943-99-9130. Além de pedir sua música, mandar seu áudio, mandar beijo, fica super à vontade, você vai concorrer a 4 ingressos. Sexta-feira tem a sessão exclusiva do Live Action de Moana no Shopping Bourbon, 9 da noite. Vai ter pipoca, refri, tudo por nossa conta, tá bom? É uma experiência pra você curtir com a galera da Rádio Disney, porque nós vamos fechar uma sala de cinema só pra gente curtir juntos. Moana, o Live Action, beleza? Tô esperando você.
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0: Rádio Disney, meio-dia e 26. Boa tarde.
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7: Olha, turma, é o seguinte, vamos nessa, hein? Bora que bora que bora. Opa! Nosso passageiro 5 estrelas tá chamando. Zona Leste.

0: o seguinte: quanto você aproveita pra curtir o nosso WhatsApp liberado, pedir sua música, mandar beijo, mandar abraço, concorrer aos ingressos pra curtir o live action de Moana sexta-feira, na sessão exclusiva, né? 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Está acumulado. 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Bora!
1: Boa tarde, Rodrigo Campos, meu garçom preferido. Boa tarde a todos da Rádio Disney. Eu gostaria de ouvir Cadeira Cativa, Zeneto e Cristiano. Rádio Disney, a rádio que é tudo. Excelente tarde pra todos.
0: Simpatia! Um beijo! Bora curtir! What's liberado!
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0: aqui é assim,
1: Oi,
0: né?
1: Rádio Disney, aqui é a Nilda. Tô falando aqui do Parque Santa Madalena.
0: Vamos
1: Toca
0: nessa.
1: Toca pra mim, no WhatsApp liberado, pedido de socorro. Gustavinho Mioto.
0: Beijo. Demorou. Um beijo. Bora curtir.
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0: Katy Perry, pra fechar o WhatsApp liberado, Rádio Disney, vamos direto para o presentão. 4 ingressos pra curtir sexta-feira com a gente. Vamos fechar uma sala de cinema, hein? Só pra ouvinte Rádio Disney. É uma sessão exclusiva de Moana Live Action, sexta-feira, dia 17, 9 da noite, no Shopping Bourbon. E a pipoca e refri é por nossa conta. Fechou? Quem vai levar esses 4 ingressos pra curtir com a gente agora é você, Luciana Alves Barbosa, final do fone 0546. Lu, se deu bem, hein? Já temos um compromisso sexta-feira, a gente vai entrar em contato e mandar os ingressos, tá bom?
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0: Fechou? Combinado?
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0: Olha aí! A Copa tá chegando ao fim, mas ainda tem muita coisa pra rolar, hein? Hoje, 4 da tarde, França e Espanha batalham em Dallas. Quem vencer garante vaga na final da Copa 2026. E amanhã, 4 da tarde, tem mais, hein? A atual campeã argentina encara a Inglaterra, que busca seu segundo título na história da Copa. 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Já no Brasil, São Paulo tá de olho no mercado e reformulando seu elenco. O tricolor tá negociando com o zagueiro Domingos Duarte, com isso emprestou, né, o zagueiro Alan Franco ao Tigres do México. Bom, o tricolor paulista também conversa com, tem uma conversa em andamento para a contratação do lateral direito português Aurélio Buta. O atleta foi revelado pelo Benfica e pode atuar em várias posições. 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
0: Rádio Disney, faltam 5 minutos para uma. Boa tarde.
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0: Bora lá.
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Olha aí, corrida premiada. Passageiro 5 estrelas, está no Shopping Itaquera, metrô Itaquera, Zona Leste. Zona Leste, você tá ligado, é nóis. Bom, o voucher está acumulado, gente. Trezentão, tá? Atenção você, motorista de aplicativo, motorista de táxi. Tá na região de Itaquera, metrô Itaquera, Shopping Itaquera. Presta atenção aí, hein? Nosso passageiro 5 estrelas está chamando uma corrida agora. A hora que ele entrar no seu carro, se estiver rolando 91.3 Rádio Disney, é na hora, tá? É na hora. Você leva o voucher de trezentão de combustível pra Xaranga. Zona Leste, estamos em Itaquera. Simbora! Doce Encontro chegando.

0: Disney é tudo One Republic, tá todo mundo na Rádio Disney, né? Oh, potência! Gente, deixa eu falar uma coisa, estou com um convite especial pra você. Trio Rádio Disney, você vai escolher três músicas pra eu colocar aqui na playlist Rádio Disney, dá aquela caprichada? Vamos nessa? Tô querendo, hein? 943-99-9130 tem um presentão pra você, par de ingressos pra curtir família no parque com infláveis gigantes, tem tirolesa e muita diversão pra curtir com a família todinha, ingressos válidos para o mês de julho, é o mês das férias e aqui na Rádio Disney estamos em clima de férias. Chama no Whats, escolhe o trio Rádio Disney que você concorre, fechou?
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2: Opa, opa, Marco Luque chegando, sintonizado na 91.3. E é o seguinte, hein? Olha essa perguntinha aqui.
3: Olha a mensagem,
4: hein? Oi, Marco, tudo bem? Eu sou o Pedro, tô aqui na Paulista. Marco, quero tirar uma dúvida contigo. Tô namorando há 2 anos, mas minha namorada é muito tímida. Como que eu faço pra tirar a timidez dela?
2: Que beleza. Agora roda a roleta e vamos ver quem vai responder essa pérola.
1: Silas, simplesmente.
5: Pedro, você tem que ver se ela é tímida com outras pessoas ou é só do seu lado, né? Porque com essa vozinha de pernilongo, não tem como alguém se soltar, ficar relaxado. A pessoa fica tensa, não sabe a que hora que você vai dar aquela bicadinha. Imagina, ela vem toda sensual falando eu te amo, você fala,
6: eu te amo também.
5: Aí não dá, né, Pedro? Grossa essa voz, fica rouco. Melhora essa questão. E sintonize a Rádio Disney sempre que estiver com ela. Você com certeza ouvirá uma voz mais aveludosa do que a sua, né, Pedro? O que aconteceu? Não cresceu? Onde você tá? Tá dentro do bidê? O que aconteceu, Pedro? Essa voz ecoou estranho aqui.
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3: Rádio Disney 1:25, boa tarde.
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0: Tudo bem, cheerleader, e tá na hora, hein? Tá na hora!
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0: Tá na sua hora de brilhar aqui na Rádio Disney. Alô!
2: Boa tarde, galera da Rádio Disney. Aqui é a Ana.
0: Oi, Ana.
2: Por favor, toca Backstreet Boys.
0: Toco.
2: Simone Mendes.
0: Que mais?
2: E Shakira.
0: Fechou.
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0: Bora lá, hein? Começar com uma clássica, então. I Want It That Way. Tá no ar o trio Rádio Disney.

0: dar um...
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0: Calma, deixa eu respirar um pouco. Nós somos dois loucos.

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1: Louca. E aí, CW, boa tarde.
2: Tudo bom, meu querido?
1: Beleza?
3: Tudo beleza na represa.
1: Jackson 5 tá chegando. Ô, turma! Ai. CW tá chegando, hein?
2: Cheguei chegando.
1: Eu tô com fome, tô indo nessa.
3: Já?
1: Já, né, meu filho?
3: Ah, que isso. Eu já tô quase no café da tarde, já aqui, ó.
1: É, eu tô desde cedinho aí na luta, né? Bora. Vamos almoçar, filho de Deus.
3: É mesmo?
1: Bom, deixa eu dar o presente aqui. Fechou vai. O trio Rádio Disney. Quem vai levar? Par de ingressos pra curtir família no parque com tirolesa, infláveis gigantes, aquele rolê perfeito pra família curtir no final de semana. Esses ingressos valem pros finais de semana de julho, que é mês de férias, né? Bora aproveitar que estamos em clima de férias. Parabéns, Elenilton Silva Santos, final do fone 5966. Elenilton, ganhou, tá? Par de ingressos pra curtir família no parque, a gente vai entrar em contato e combinar pra você pegar. CW, eu tô saindo vazado, mas a galera tem mais uma hora de prazo pra ir no site torcidaradiodisney.com.br. Vai lá porque tá valendo uma Smart TV de 85 polegadas. Quem você acha que vai dar na final? Daqui a pouco tem França e Espanha. Jogão.
3: Cara, vai dar França e Argentina, velho.
1: E amanhã a antena. Inglaterra não, meu filho. Bellingham vai pra cima.
3: Será?
1: Hein? Bellingham e Harry Kane. Olha, a galera da Inglaterra vai pra cima.
3: Não é por nada não, né? Mas seria um sonho.
1: Você já pensou da Espanha e Inglaterra?
3: Não, aí seria o cúmulo, né, velho?
2: Aí era um negócio fora da curva total.
1: Bom, é o seguinte, se der Espanha e Inglaterra vai ser um jogão e se der França e Argentina vai ser embaçado, vai ser a revanche da Copa do Catar.
3: Exatamente.
1: Porque, né?
3: Vai ser bom. Mas o lance é o seguinte, cara, a Argentina tá na sofrência, dá os dois últimos minutos, os caras viram o jogo, velho.
1: Então, é loucura isso. O que botam na água do Messi, velho? O cara vira
3: tá explicado
1: sei
3: isso.
1: Lá o que no final do jogo. Bom, enfim, os caras são raçudos.
3: Vai dar bom.
1: Vai lá no site torcidaradiodisney.com.br. Dá seu palpite, agora tá mais fácil, tem só 4 seleções.
2: É só uma horinha?
1: Só uma horinha, 3 da tarde. Então manda ver torcidaradiodisney.com.br e a Smart TV 85 polegadas chega na sua casa antes da final, pra você assistir a final na Smart TV nova.
3: Beleza.
1: Então é nóis. Tô indo nessa, volta amanhã. Tchau, CW. Tchau.
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3: Rádio Disney 1:58, boa tarde.

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5: E aí, meu jovem, você tá bom?
0: Como é que você tá por aí nessa terça-feira, 14 de julho de 2026?

que é a maior feira de videogames antigos e retro game do Brasil, que vai rolar dias 24, 25 e 26 de julho no Expo Center Transamérica. Você tá afim de colar nesse rolê? Então chega mais, vai!

escutar o som de Taylor Swift, The Fade of the Philia, Maroon 5, Christina Aguilera, Lawana Prado, muita música boa chegando pra você por aqui, você participando de monte também no nosso WhatsApp, gente, fica à vontade, tá? 943-9991-30, tô te esperando aqui com um par de ingressos para o Retrocon, que é a maior feira de videogames antigos e retrogame do Brasil. Vai rolar dias 24, 25 e 26 de julho no Expo Center Transamérica. Você tá afim? Manda seu nome completo. Boa sorte pra você, que eu tô te esperando por aqui. Outra coisa, ó, 45 minutos pra você já aproveitar também enquanto você participa aqui no nosso WhatsApp. Também já palpitar aí qual vai ser a grande final do maior campeonato de futebol do mundo aqui no nosso site, torcidaradiodisney.com.br. Corre lá, porque você aí, acertando o palpite, concorre a uma Smart TV de 85 polegadas. Cê tá louco? Boa sorte pra você. Simbora com o Ian Testão.

0: 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Post Malone, Matheus e Cauã, Ian também com seu textão. 2h27, gente, meia hora. Falta meia hora para você acessar o site torcidaradiodisney.com.br. Para você que ainda não fez o palpite, cara, a hora é agora. Tá muito perto aí da final do maior campeonato de futebol do mundo. França e Espanha, inclusive, vão se enfrentar logo, logo. E dali já vai sair um dos finalistas, né, do campeonato. E você, já deu o seu palpite lá? Então corre, vai. torcidaradiodisney.com.br. Deixa lá, porque tem uma TV, uma Smart TV de 85 polegadas te esperando, viu? Faltam só meia hora pra você soltar o seu palpite lá. Então corre. torcidaradiodisney.com.br.
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2: Fala, meus amigos da Rádio Disney. A revolta é grande aqui, hein? A CBF lançou um novo filme para 2030, para preparação para a Copa 2030, dizendo que a gente tem que ter fé, que a gente tem que acreditar. E, obviamente, os críticos estão arrebentando o filme, falando que isso é marketing puro, que tem muito marketing, mas falta ação de verdade dentro do campo. E eu vou falar uma coisa super importante, eu tenho que concordar com esses caras. Eu trabalho com marketing a vida inteira e antigamente a gente falava que a empresa tinha produto bom, mas não sabia fazer marketing. Hoje em dia o que a gente vê é que as empresas têm um super marketing e falta produto, pô. Hoje em dia tem influenciador, tem Instagram, tem corte, tem gente fazendo, dono da empresa fazendo trenzinho na Times Square, transformando a rotina da empresa deles em novelinha de TikTok. Enfim, isso é importante? Lógico que é, mas produto excelente é mais ainda. Lembro uma vez que o presidente de uma empresa me ligou, numa telefonia, falando que ele precisava aparecer mais, que precisava dar um pump no marketing dele. E eu, justamente naquele momento, estava com um problema na minha linha telefônica, que era da mesma companhia que o tal do presidente. Eu falei para ele: amigo, deixa eu te falar, você precisa corrigir seus problemas técnicos. Você precisa investir nisso antes de ter que fazer marketing. Pensa nisso aí. Inclusive, meu avô já dizia: toma cuidado com gente que fala muito, porque normalmente entrega pouco. É isso. Pensa por aí. Já já eu volto. Um abraço e até mais.
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8: Simbora! 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

que é a maior feira de videogames antigos e retrogame do Brasil, que vai rolar dias 24, 25 e 26 de julho no Expo Center Transamérica. Você tá afim? Chega mais com seu nome completo, boa sorte pra você, porque por aqui, ó, a sua música predileta continua. Muito prazer, por aqui CW, tamo junto nessa terça até às 6. Simbora! É tudo!

12h44, 15 minutinhos pra você chegar agora no torcidaradiodisney.com.br. 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Aproveita, torcidaradiodisney.com.br, que por aqui a gente continua. 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

0: Rádio Dizenha, tudo tá aí, o som. Chapter One, Good Look, Baby. 12h57 pra botar ponto final aqui nessa sequência da hora 2, gente. Falando demais, viu? Cada vez mais pessoas vindo pra Rádio Disney levando presentes. Que legal, hein? Ó, saindo agora pra você, um par de ingressos para a Retrocon, a maior feira de videogames do mundo, que vai rolar dias 24, 25 e 26 de julho no Expo Center Transamérica. Parabéns pro Fino Fone 0940. É ela que tá se dando super bem, viu? Rafaela Borges Macedo. Rafinha! Parabéns, querida. A gente vai falar com você, tá? Pra explicar certinho como é que faz pra retirar o seu presente. Tá se dando super bem a Rafa. E claro, tá chamando aqui, hein? Chamou, hein? O nosso passageiro 5 estrelas acabou achando. Tava lá na região da Zona Leste, é isso? É, lá perto do Itaquerão. Região da estação Corinthians Itaquera. E o nosso passageiro 5 estrelas acabou achando este jovem rapaz. Vamos ouvir aqui, ó.
1: Combustível você já ganhou, Glauqueira. Tá na mão, Marcel. Aqui vai ter, rapaz. Aê, moleque. Tá na mão, mano.
2: Você tem uma ideia, velho. Eu sempre falei pra você vir pra Itaquera, velho.
1: Aí, ó. Deus é tão bom comigo, mano, que eu falei assim, ó, eu vou buscar esse cara, ele não é 5 estrelas, ele é 1000 estrelas.
2: Ah, garoto, vambora!
1: É 1000 estrelas, é isso, é de viver tudo!
2: Eu não tava nem trampando, quando eu escutei na rádio, que essa rádio, ó, tá até quebrada aqui, eu quebrei, pra ninguém mexer nessa rádio, só ficar nela, só, é direto, só nela, pai, só nela, entendeu?
1: É isso, tamo junto!
2: É, mano, é 1000 estrelas mesmo pra esse cara, esse cara é garoto. Top, tá aqui na mão, o voucher, certo, galera, acredita aí, ó, que você vai pra cima, que uma hora você já conhece.
1: É aí, ó, tá lá, voucher na mão, parabéns, Glauco. Obrigado pela sintonia, obrigado pela companhia, tamo junto sempre, meu irmão. É isso, e você pode ser o próximo ou a próxima a receber esse voucher também. Passageiro 5 estrelas, 1000 estrelas. Vambora, dentro do seu veículo, te entregando esse voucher. Não desgruda dos 91.3 então, hein.
2: Quebra o rádio, deixa só aí.
1: Calma, tamo junto. Vamos no Rádio Disney é tudo então, juntos. 1, 2, 3, Rádio Disney é tudo.
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0: Gente, Simaria dá sinais que prepara a volta aos palcos em carreira solo, viu, sem Simone. O desafio é grande. Depois do fim da dupla em 2022, Simone embalou hits e se formou sozinha. Já Simaria ficou mais tempo longe dos holofotes e isso pesa no mercado que pede novidade o tempo todo. Agora, a expectativa é ver se ela vai conseguir aí se reconectar com o público e encontrar a música certa para marcar essa nova fase. Michael Jackson virou marco no cinema. A cinebiografia de Michael Jackson passou de $1 bilhão nas bilheterias do mundo e se tornou aí a primeira do gênero a chegar a esse resultado. Com Jafar Jackson no papel principal, o filme mostra a trajetória do rei do pop e superou títulos como Bohemian Rhapsody e também Oppenheimer. O sucesso foi tão grande que a expectativa tá grande pela continuação. Eu assisti e vale super a pena, viu? Vamos lá, Anitta confirmou que a segunda parte do álbum Equilibrium chega ainda em julho. O anúncio foi feito aí durante um show no Rio e a cantora já deixou os fãs no clima da nova fase. Nas últimas semanas, ela vinha publicando prévias de faixas inéditas e aumentando a expectativa. Por enquanto, ainda não há data exata nem lista de músicas, mas a promessa é de mais novidades nos próximos dias.
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2: Bora que bora, bora se bora! Tudo bom? Que prazer falar com você, CW junto contigo nessa terça-feira. Vamos juntos até às seis. É tudo!
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0: parque aí é válido somente para os finais de semana de julho. Ideal para você aí curtir junto com a sua família. Fechou? Bora começar nossa sequência aqui com Zeneto e Cristiano, trazendo a sua cadeira cativa. 3 e 6. Boa tarde para você.
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Rádio Dizem é tudo, Telson, Diana Castela, que baita som. Caramba, é que eu não te esqueci, novidade aqui nos 91.3. Sabrina Carpenter, Bruno Mars, Neto e Cristiano abrindo. Meia hora direto aqui no Expresso Rádio Disney com presente pra você, viu? Chega mais com seu nome completo, porque tem par de ingressos pro Família no Parque. Válido somente pros finais de semana de julho, com vários brinquedos pra você se divertir aí, junto com mais um acompanhante, tá bom? Chega mais, fica à vontade, manda seu nome completo, boa sorte pra você, beleza? Vambora, que a gente continua aqui com mais. Chega daí.

0: Que Drake e Thiaguinho também.
1: 3h27, tem par de ingressos pro Família no Parque. Chega mais com seu nome completo aqui pro 943999130. Boa sorte pra você.

0: 3h36, valeu demais, viu? Cada vez mais pessoas vindo pra Rádio Disney, aliás, com presente também pra você que participa aqui no nosso WhatsApp. 943-99-9130, saindo agora pra você, parte de ingressos pro Família no Parque. Com inflável gigante, tirolesa e muita diversão pra você curtir com toda a família, válido somente aí pros finais de semana de julho, mas você tá se dando super bem, viu? Fim do fone 6047. Comemora muito, viu, minha querida Alessandra Cristina dos Santos Aguiar. Ale, ale! Parabéns! Tá se dando super bem, Alessandra. Ó, a nossa equipe fala com você, vai explicar certinho como é que faz pra retirar esse presente. Vai se divertir bastante. Muito bom, gente. E você aí sempre participando, sempre interagindo aqui no nosso WhatsApp, pra quem sabe você também não levar presente, né? Todo mundo gosta, vai dizer que não.
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0: Fechou? Combinado? Beleza, então.
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0: Turma, seguinte, atenção para quem quer faculdade com ajuda no bolso. As inscrições do FIES do segundo semestre começam hoje, 14 de julho. E o prazo é curto, viu? Vai só até sexta-feira, dia 17, pelo portal Acesso Único. Nessa edição, serão quase 45 mil vagas. E metade delas vai para o FIES Social. Para participar, é preciso ter feito aí o Enem desde 2010, ter média aí de pelo menos 450 pontos, redação acima de zero e renda familiar de até 3 salários mínimos por pessoa. No FIES Social, a renda tem que ser de até 0,5 salário mínimo por pessoa e o nome precisa estar no CAD único, tá? O resultado sai em 30 de julho. Se liga nesse prazo aí e manda essa informação para quem tá sonhando com a faculdade.
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0: Vamos embora, turminha, tamo de volta. Sejam todos bem-vindos. CW junto contigo nesta terça-feira até às 6, viu? Já aproveita, fica à vontade, aumenta o volume por aí. É tudo!
10: Cê topa, simbora! 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

0: já no maior campeonato de futebol do mundo. Vai começar Espanha e França, gente. Aí, aliás, já era, hein? Você que palpitou, palpitou lá no torcidaradiodisney.com.br. Agora é cruzar os dedos, torcer bastante para você acertar a final. Acertando a final, você concorre a uma Smart TV de 85 polegadas que a gente vai entregar na sua casa. E você vai assistir ainda, hein? Nessa TV Zona. Baita TV para assistir a final do maior campeonato de futebol do mundo, graças ao seu palpite que você acertou aí. Concorreu, já era, hein? Então, boa sorte para você e vamos juntos aí até o final do maior campeonato de futebol do mundo. E você, com os dedos cruzados, torcendo bastante para levar essa TV para casa.
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3: Opa, opa, Marco Luque chegando, sintonizado na 91.3. E é o seguinte, hein? Olha essa perguntinha aqui.
4: Olha a mensagem,
5: hein? Oi, Marco, tudo bem? Eu sou o Pedro, tô aqui na Paulista. Marco, quero tirar uma dúvida contigo. Tô namorando há 2 anos, mas minha namorada é muito tímida. Como que eu faço pra tirar a timidez dela?
3: Que beleza, agora roda a roleta e vamos ver quem vai responder essa pérola.
1: Silas, simplesmente.
3: Pedro, você tem que ver se ela é tímida com outras pessoas ou é só do seu lado, né? Porque com essa vozinha de pernilongo, não tem como alguém se soltar, ficar relaxado. A pessoa fica tensa, não sabe a que hora que você vai dar aquela bicadinha. Imagina, ela vem toda sensual falando eu te amo. Você fala,
6: eu te amo também.
3: Aí não dá, né, Pedro? Grossa essa voz, fica rouco. Melhora essa questão. E sintonize a Rádio Disney sempre que estiver com ela. Você com certeza ouvirá uma voz mais aveludosa do que a sua, né, Pedro? O que aconteceu? Não cresceu? Onde você tá? Tá dentro do bidê? O que aconteceu, Pedro? Essa voz ecoou estranho aqui.
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2: Fala aí, meu jovem. Tudo bom?

É, você vai fazer o seu pedido de música, mas você vai pedir ela cantando, tá bom? Chega mais aí, porque você canta e também concorre a presente no 943999130. Que tal um par de ingressos pra domingo?

0: tempo. Ô, oh, meu Deus, trava-língua. Chega mais, canta sua música predileta que eu tô te esperando por aqui, fechou? Boa sorte pra você, hein? Vamos embora por aqui. É tudo?
1: Vocês precisam admitir alguma coisa.

0: Vamos chegando por aqui.
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0: Vamos lá, chega mais e solta a voz.
2: 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CW, oi. Gostaria de escutar Felipe Rodrigo. Oh. Já que você gosta tanto de rua, pega suas coisas e vaza. 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
0: Seu pedido é uma ordem, Raquel.
3: Então você gosta de rua, né? Tá bom.

0: seu e só. Novidade aqui na programação dos 91.3. Turma, chega mais. Você já cantou sua música predileta hoje? Já, né? Provavelmente. Desde cedo, né? Tomando banho, saindo pra trabalhar e por aí vai. Tá na hora de você cantar sua música predileta aqui no 943-99-9130. Tô te esperando com presente, viu? Tem par de ingressos para a Domingueira com Belo, que vai rolar dia 26 de julho. É isso. No Complexo Tempo. Fica à vontade pra você participar. Canta sua música predileta aqui no nosso WhatsApp e você pode estar levando esse presentaço no final dessa hora, fechou? Tô te esperando por aqui. Boa sorte pra você.
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0: Gente, ainda fora dos planos da Juventus, após temporada no Grêmio, o volante Arthur recebeu sondagem do Corinthians. Segundo a apuração da ESPN, o jogador que quer cerca aí de 100 milhões por mês, entre ganhos salariais e prêmios por assinatura, para firmar um contrato até dezembro de 2028, o que foi visto como um valor alto pelo Corinthians. Nesse momento, o volante deseja reforçar aí um clube na Europa. Apesar disso, ele não ignora um possível retorno ao futebol brasileiro. Ainda segundo a apuração da ESPN, o técnico de Portugal, Jorge Jesus, conta com o Cristiano Ronaldo para a disputa da UEFA Nations League, que começa a disputa em setembro e também novembro, entre setembro e novembro desse ano, tá? Atual campeão aí da competição, Portugal tá no grupo 4, ao lado de Noruega, Dinamarca e País de Gales. Jorge Jesus quer aproveitar aí o amplo conhecimento que tem de Ronaldo dos tempos de Al Nassr para fazer aí uma melhor gestão do jogador ao longo do torneio. E para você também aí que tá acompanhando o maior campeonato de futebol do mundo, Espanha de pênalti acabou de fazer 1-0 em cima da França, fazendo aí com que talvez possa se classificar para a grande final do maior campeonato de futebol do mundo. 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
0: Rádio Disney 4:28, boa tarde.
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10: Vamos embora, turminha.

0: Chegando pra você um som de Teddy Swims, Lose Control.
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0: Vamos embora, solta a voz.
2: Oi, gente, oi. Canta aí. Já que é assim, posta a foto nossa, escreve um textão pra mim.
0: É um rap.
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0: Que isso, hein?
2: Na Rádio Disney, que é tudo. Sueli do Itaim Paulista.
0: Valeu, Sueli.

0: Adult Swim. Rihanna, Marília Mendonça e Ian trazendo o seu textão por aqui, faltando 4 minutinhos, ou melhor, 5 minutinhos para 5 da tarde. Valeu demais, viu? Cada vez mais pessoas vindo para a Rádio Disney, participando, mandando mensagem de áudio, cantando a sua música predileta. E aliás, para você que participou aqui, par de ingressos para a Domingueira com Belo, que vai rolar dia 26 no Complexo Tempo. E a Rádio Disney tá aí, ó, nesse rolezaço junto com você, Fino Fone 7346, que tá se dando super bem, hein? Suelen da Silva! Suel! Suel! Ai, piadinha ruim! Ô, Sussu! Produção vai entrar em contato com você, vai explicar certinho como é que faz pra retirar o seu presente aqui junto com a Rádio Disney. Fechou? Parabéns aí, Suel! Suel!
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6: Vamos embora, bora aqui, bora, tudo bom? Que prazer falar com você, meu jovem. CW junto com você até às seis, nesta terça-feira, 14 de julho. É tudo?
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6: Bom, gente, fala do seguinte, chega mais, fica à vontade que eu tô aguardando você a partir de agora. Tá aqui no nosso WhatsApp 943-9990-130. Bom, gente, eu não quero contar nada pra vocês, viu? Mas vocês precisam ouvir as oito melhores, principalmente a quinta posição, tá? Não conta pra ninguém. Eu libero presente pra você, pra quem manda nome completo, junto com a quinta posição. Então, vambora. Eu tenho pra você aqui, nesse clima de férias, um par de ingressos para o Retrocon, que é a maior feira de videogames antigos e retrogame do Brasil. Vai rolar dias 24, 25 e 26 de julho no Expo Center Transamérica. E junto com a Rádio Disney, você pode acabar colando nesse rolê. Então, chega mais, você e mais um acompanhante, juntinhos, aproveitando de monte esse Retrocon, tá bom? Vem pra cá com o nome completo. Aguarda a quinta posição e manda também, tá bom? Ou então, se fosse você, já mandava tudo de uma vez só e esperava a quinta posição. Outra coisa, pra gente aí começar muito bem a nossa hora, já manda também a hashtag Desafio Rádio Disney. Porque quando a gente termina as oito melhores, eu ligo pra você e você ainda participa ao vivo com a gente por aqui. Então, já faz tudo numa tacada só e boa sorte pra você. Simbora!
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1: Oi, Valdir!
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0: 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Chegando pra você a quinta posição. Qual é a música que acabou de tocar, hein? Chega mais, manda agora aqui pro nosso WhatsApp. Essa é a música que você precisava descobrir pra mandar aqui no 943-99-9130 pra você levar presente, viu? Você vai concorrer agora a um par de ingressos para o Retrocon, que vai rolar dias 24, 25 e 26 de julho no Expo Center Transamérica. Chega mais, manda seu nome completo, manda a quinta posição e boa sorte pra você, fechou? Já aproveita aí que tá com o WhatsApp na mão e eu também tô com o WhatsApp aberto aqui, ó, tô acompanhando você participando. Já manda aí a hashtag Desafio Rádio Disney, porque você pode ser aí pré-selecionado para participar daqui a pouquinho com a gente, ao vivo aqui, respondendo três perguntinhas para ganhar o prêmio da semana, caso você faça a pontuação máxima respondendo no menor tempo possível. Fechou, gente? Boa sorte para você, vamos embora.
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1: Chegando pra você o som de Bad Bunny, DTMF, Henrique e Juliano, seja ex, fechando o nosso pódio com Taylor Swift, Defeita da Filha na terceira posição. Bom, pra quem mandou nome completo aqui pro nosso WhatsApp, 943-99-9130, e mandou também aí a quinta posição com Billie Eilish, Birds of a Feather, tá levando presente, viu? Concorreu aqui a ingressos para o Retrocon, que vai rolar dias 24, 25 e 26 de julho no Expo Center Transamérica. Junto com as férias da Rádio Disney, é um rolezaço para você e mais um acompanhante, viu? Fim do fone, cadê? Temos aqui o fim do fone? Temos ela, já sabemos que é ela, hein? Saindo presente agora para você, fim do fone 4154. Comemora muito, viu? Jéssica Samira Martins está se dando super bem, parabéns! Jéssica, a nossa equipe fala com você, viu? Pra saber como é que faz direitinho pra retirar o seu presente aqui junto com a Rádio Disney. Tá mandando muito, Jéssica! Bom, fechou. Parada é o seguinte, daqui a pouquinho eu vou ligar pra você, viu? Então você que ainda não mandou a hashtag Desafio Rádio Disney, a hora é agora. Manda aí, porque você pode participar ao vivo comigo aqui e ganhar presente no final da semana,
0: hein? 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
1: 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Boa tarde.
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16: Vamos embora, turma.
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16: Chegamos! Tá na hora de você participar, tá na hora de você participar ao vivo com a gente, pra você que mandou a hashtag Desafio Rádio Disney. E a parada é o seguinte: até então, ninguém nessa semana conseguiu fazer a pontuação máxima. Vai que o nosso querido amigo William consegue hoje, hein, William? Boa tarde pra você.
19: Boa tarde, W.
16: Tudo bem, meu jovem?
19: Tudo bem.
16: Ó, meu querido, ó, a ligação tá um pouquinho estranha. Eu preciso que você fale um pouquinho mais perto do microfone aí do seu celular. Ou se você estiver usando o Viva Voz ou no Bluetooth,
19: tá,
16: pra falar com a gente direto no celular, beleza?
19: Beleza.
16: Muito bem. De onde você fala, William?
19: Eu falo daqui a Bona
16: Serra. Tá bom na Serra, é isso?
19: É bom na Serra.
16: Muito bom, é isso. Tá bom, é nóis. William, a parada é o seguinte, ó, você precisa responder no menor tempo possível e quanto mais você acerta, você chegando na pontuação máxima, você pode estar levando uma caixa de som da Aiva na sexta-feira, tá bom, meu querido?
19: Tá bom.
16: Pra você que participa pelo WhatsApp, também tem prêmio extra, tem um fone AirBuds da Aiva, então bora começar, William?
19: Bora.
16: Bora que bora.
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18: Pergunta 1, valendo 10 pontos.
16: William, presta bastante atenção. Qual é o nome do guaxinim falante dos Guardiões da Galáxia? Cosmo ou Rocket?
18: Tempo.
16: Bom, muito bom. É desse jeito. É desse jeito, William. Respondendo rápido, porque o nosso critério de desempate também é aquele negócio, né? Se alguém mais empatar junto com você na pontuação máxima, no critério de desempate é quem responde mais rápido. Simbora pra segunda!
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18: Pergunta 2, valendo 30 pontos.
16: William, eu acho que você vai saber responder esta pergunta.
19: Toma.
16: Qual a frase famosa que Buzz Lightyear costuma dizer?
18: Tempo.
19: Ao infinito e além.
16: Aê! Aê! É desse jeito, William!
19: Bora!
16: William, vamos lá para a última pergunta, hein?
17: Desafio Rádio Disney.
18: Pergunta 3, valendo 60 pontos.
16: Eu acho, William, que tem alguém junto com você aí. Esse é o momento que essa pessoa que tá aí, que deu uma sondada aí no seu ouvido agora há pouco, vai te ajudar. Vambora.
19: Bora.
16: Qual o ano de lançamento de Vingadores Guerra Civil?
18: Tempo.
16: Vai, William. Vai. Vai.
19: 2012.
16: Caramba, William. 2016, meu velho. Cara, quase.
18: Pontuação final.
16: Tá bom, William, você aí fez 40 pontos, meu jovem. Tá bom, tá ótimo. Quer mandar tá abraço pra alguém, mandar beijo?
19: Quero mandar pra todos na Disney, os que estão escutando.
16: Tá bom, meu querido, um abração pra você também, tá bom?
19: Valeu,
16: meu jovem, um abração pra você. E ó, você também pode participar, manda a hashtag Desafio Rádio Disney, hein?
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16: Chega mais, fica à vontade porque eu ainda tô te esperando. Aqui no Desafio. Manda a hashtag Desafio Rádio Disney que amanhã a gente pode ligar pra você, viu?
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16: É tudo?
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1: A história é mais ou menos assim.

0: já era, acabou-se o Queradouce. Aliás, pra você que tá aí assistindo o maior campeonato de futebol do mundo, é Gustavo Sam.
1: O que tá acontecendo, Sedá?
0: Achávamos uma coisa e no fim é outra.
1: E vai caindo a poderosa França, hein?
0: Cara, que loucura, hein, velho?
1: Vai caindo. Agora, o que tudo indica, né?
0: Você que aí acessou o site, né? torcidaradiodisney.com.br, fez seu palpite, ela não dá nem mais tempo de trocar.
1: Não dá mais.
0: Não dá mais. Acabou, né?
1: Agora a sorte está lançada.
0: Exatamente. Mas aí a gente tá aí nessa base, né? Será que vai dar Espanha, velho?
1: Será? Olha, eu tô torcendo muito pra final Espanha e Inglaterra.
0: Ó. Oh.
1: Que é o palpite do Pedro Pecado aqui da Rádio Disney.
0: Tá confirmado isso daí. E você que palpitou lá, boa sorte, viu? Tem uma TV de 85 polegadas que pode acabar caindo, sabe aonde? Vai acabar caindo na parede da sua sala.
1: Tomara que não caia, né? É. Mas chegue bem, bem embaladinha, bonitinha.
0: Deu pra entender, aí, né? Deu pra entender, pô. Deu pra entender.
1: Mas são 85 polegadas e vai assistir a final das duas seleções que você acertar no palpite.
0: Maravilha. É promoção atrás de promoção aqui na Rádio Disney. Aliás, tem um tal de aviãozinho aí.
1: É mesmo?
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4: Fala aí, gente linda. Tudo certinho? Boa terça-feira. Boa noite. A partir de agora já é boa noite. 6:01. É o time da noite. É o time da volta pra casa junto com a Rádio Disney. Sempre com as melhores músicas. E claro, as melhores promoções também você encontra por aqui. Eu sou o Gustavo San. E vamos juntos, turma.

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0: Fica junto, manda seu áudio falando de trânsito. Pode ser curtinho, tem problema não.
1: Vai na boa, Rádio Disney.
0: Simbora, gente. Segundo o site da CET, São Paulo tem quase 400 quilômetros de congestionamento. Zona Sul com mais trânsito, hein? Seguida pela Zona Oeste. Agora ontem recebi muito áudio aqui do pessoal falando: Gustavo, o trânsito tá tranquilo, graças a Deus vou chegar cedo em casa. Hoje já é o contrário, hein? Tem mais gente reclamando do trânsito do que agradecendo as férias, hein?
2: Boa noite, Rádio Disney. Aqui é a Luciana de São Bernardo. Estou aqui na Bandeirantes. Boa. Tá com uma lentidão, mas daqui a pouquinho eu tô chegando em casa. 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
3: Boa noite, Rádio Disney. Cauã de Guarulhos.
0: Fala, Cauã, beleza?
3: Tô indo embora agora do serviço.
0: Bora!
3: Vou pegar aqui a Dutra. Aparentemente ela tá bem tranquila hoje. Em que direção bom, a Fernão Dias.
0: Que bom,
3: tá?
0: Que bom.
3: É isso, Rádio Disney, vai na boa. 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
4: Que é a Raíssa.
0: E aí, Raíssa?
4: Estou aqui voltando pra casa, tô aqui na Melo no ônibus. E tá um pouco de caos, né? O trânsito, como sempre.
0: Zero,
4: mas
0: né?
4: Tô aqui, já chego em casa e, claro, né, curtindo a Rádio Disney.
0: Tamo junto, Raíssa. É isso aí, ó, gente. Paciência, né? Daqui a pouquinho chega em casa, é o time da volta pra casa, a gente quer chegar bem, tranquilo. Claro que se fosse um pouquinho mais rápido ia ser melhor, né? Mas se não dá, coloca na Rádio Disney e vai na boa!
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5: Fala, meus queridos amigos da Rádio Disney. Pô, tendo o privilégio de dividir com vocês a minha Copa do Mundo, tá muito legal esse negócio, viu? E uma pergunta, você ainda acha que o Brasil é o país do futebol? Eu ainda acho, tá? Porque só se fala de futebol nesse país, meu Deus. Agora volta os nossos campeonatos, vai ser isso. Arena lotada, meu filho sofrendo lá com o São Paulo dele, fila pra comprar refrigerante no estádio, técnico caindo fora do campo, jogador caindo dentro, inclusive o jogador fica meia hora pra levantar do chão, juiz quase sendo agredido por jogador inconformado, que fica naquelas rodinhas em volta do juiz. Nosso bom e velho futebol brasileiro, né, amigos? E a gente continua lá, né, assistindo, prestigiando, gastando dinheiro com isso, acompanhando todos os jogos, é isso. Por isso a nossa indignação não ter um time vencedor, pô. Ver a Suíça performar e o Brasil cair cedo é muito frustrante. Eu imagino como é que o Suíça deve ter sofrido, né? Com a saída deles da Copa do Mundo. Posso imaginar aqui. E agora todo mundo revoltado com os jogadores brasileiros saindo de férias e curtindo a vida. Mas o que você imaginava que ia ser? Que eles vão ficar de luto em casa? Enquanto eles trabalhavam lá jogando, a gente ficava de folga no trabalho, não foi isso? Agora chegou a vez deles ficarem de folga. E rico anda de lancha, joga em Las Vegas. O que você esperava? Mesmo saindo cedo, o Brasil embolsou 130 milhões de reais por ter participado da Copa. Deve ter chegado para cada jogador o quê? Uns 3 milhões de reais? Tá bom, né? Já dá para pagar aí o picolé e pagar o condomínio aí. Já já eu volto, um abraço e até mais.
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0: Rádio Disney, 6h29, boa noite.
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0: 6h30 agora, turma. 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

Rádio Disney, tudo Luan Santana clone. É, queridão, não deu pra França não, hein, gente. França e Espanha, hoje tava todo mundo, eu sei que você também tava torcendo pra França, tava acreditando que a França ia pra final do maior campeonato de futebol do mundo. Não deu! Deu Espanha, gente, deu Espanha. Agora, resta saber quem vai enfrentar a Espanha na próxima chave, né? Temos agora a Argentina e Inglaterra, só falta o Messi agora pra casa. O Mbappé já foi, só falta o Messi pra casa agora. Você deu seu palpite lá, tô curioso, hein? Quero ver quem que acertou a Espanha nesse palpite aí, que tava

0: casa, você me conta. Muito trânsito? Mais ou menos. Gustavo, as férias estão dando até uma moral aqui pra gente, hein? Manda aí, solta o vozeirão, vai.
1: Matheus aqui de São Bernardo.
0: E aí, Matheus?
1: Eu vim aqui da Verbo Divino, ali na Granja Julieta. E não peguei muito trânsito
0: aí,
1: hoje. Saí umas 5h30 e vim tranquilo, já tô chegando em casa.
0: Legal.
2: Boa noite, pessoal da Rádio Disney.
0: Boa.
2: Aqui é a Ana Paula.
0: Tudo bem, Aninha?
2: Tô saindo aqui da Zona Norte, da Vila Guilherme.
0: Legal.
2: Em direção à minha casa, na Vila Prudente.
0: E aí, trânsito?
2: Ah, tem um pouquinho de trânsito hoje,
0: tem,
2: né, galera?
0: Normal.
2: Um trânsitozinho ali na Marginal, Sardinho para Maluf. Mas, né, ouvindo a Rádio Disney, tudo se torna muito mais fácil,
0: ah,
2: tudo se torna mais leve. Valeu, pessoal! Um abraço!
3: Boa noite, Rádio Disney. Aqui é a Amanda de Guarulhos.
0: Olha, Amandinha aí!
3: Passei agora pela Duto, tava um pouquinho congestionado, mas tá na boa. Tá na Rádio Disney.
0: Valeu, Amanda! Rádio Disney é tudo, a gente segue por aqui, hein, turma? Deixa eu só lembrar uma coisa. Quer dizer, você pode ter esquecido. Carros com placa final 3 e 4 não devem circular no centro expandido de São Paulo.

0: embora as férias estão aí, vai dando uma ajuda também. A gente vai chegando mais cedo em casa, que delícia, né? Podia ser assim o ano inteiro. Ó, voucher da hamburgueria Búlgara era o que tava valendo nessa hora. Deixa eu dar os parabéns aqui pra Luciana Pereira Gomes, que ganhou. Aê, Lu! Presente é seu, minha linda! Luciana Pereira Gomes, final do fone 0737. Nossa equipe entra em contato agora para mais informações. Tamo junto, Rádio Disney!
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3: Tamo junto. Opa, Marco Luque chegando, sintonizado na 91.3. E é o seguinte, hein? Olha essa perguntinha aqui.
4: Olha a mensagem,
5: hein? Oi, Marco, tudo bem? Eu sou o Pedro, tô aqui na Paulista. Marco, quero tirar uma dúvida contigo. Tô namorando há 2 anos, mas minha namorada é muito tímida. Como que eu faço pra tirar a timidez dela?
3: Que beleza. Agora roda a roleta e vamos ver quem vai responder essa pérola.
1: Silas, simplesmente.
6: Pedro, você tem que ver se ela é tímida com outras pessoas ou é só do seu lado, né? Porque com essa vozinha de pernilongo, não tem como alguém se soltar, ficar relaxado. A pessoa fica tensa, não sabe a hora que você vai dar aquela bicadinha. Imagina, ela vem toda sensual falando eu te amo. Você fala,
7: eu te amo também.
6: Aí não dá, né, Pedro? Grossa essa voz, fica rouco. Melhora essa questão. E sintonize a Rádio Disney sempre que estiver com ela. Você com certeza ouvirá uma voz mais aveludosa do que a sua, né, Pedro? O que aconteceu? Não cresceu? Onde você tá? Tá dentro do bidê? O que aconteceu, Pedro? Essa voz ecoou estranho aqui.
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0: Rádio Disney 6:56, boa noite.
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1: Chegou a turma, ó, já deu uma olhada na lista aqui das músicas que vão rolar em meia hora de música pra você

0: Você que tá voltando pra casa agora, indo fazer o segundo tempo, né? Muita gente indo pro plantão agora, indo trabalhar também. Vamos juntos, guerreiro e guerreira. Essa é a playlist da Rádio Disney, sempre junto com você em todos os momentos.
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0: Michael Jackson passou por aqui. Teve Rosier, Snow Patrol, Marina Mendonça, Lady Gaga com Bruno Mars e por aí vai. É só o início da sua noite. E a gente tá aqui junto com você em todos os momentos, fazendo a trilha sonora. Simbora!
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0: Olha só, gente, mercado da bola tá a todo vapor, hein? Pois é, Alan Franco do São Paulo foi emprestado pelo clube ao Tigres do México por uma temporada. Foi definido entre os clubes que o time mexicano pagará cerca de 2,7 milhões ao time paulista pelo empréstimo. Além disso, o Tigres pagará integralmente o salário do meio-campista, que inclusive resolveu abrir mão de mais de 1 milhão de reais que tinha a receber do São Paulo, incluindo salários atrasados e luvas da renovação contratual. E segundo a apuração da ESPN, o atacante Lucas Marques do São Paulo também está na mira do futebol europeu. O jovem, inclusive, já tem em mãos um projeto para reforçar o Porto. O clube português acredita bastante no potencial na promessa tricolor de 19 anos e por isso vê com bons olhos um processo de transição entre a base e o time principal. 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
3: Rádio Disney 7:36, boa noite.
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11: É bom demais ter você com a gente, hein? Boa terça-feira, uma excelente noite. Eu sou Gustavo San e nós seguimos juntos aqui até as 10 horas da noite. Simbora, tem chão de

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0: Rádio Disney é tudo, 7h49, boa noite pra você.
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2: Não tem jeito, meu compadre, vambora.

Rocha. Ô, Glaucão! Acumulado, hein? Tava em R$300 o voucher combustível do Passageiro 5 Estrelas. Se deu bem demais, Glauco. Nossa equipe já falou com ele, ele ficou feliz da vida. Em breve a gente vai postar, inclusive, como foi a reação do Glauco lá nas nossas redes sociais. E amanhã? Amanhã tem mais, hein? Você que tá aí, motorista de táxi aplicativo, é da Zona Sul de São Paulo? Então se liga, hein? Amanhã o Passageiro 5 Estrelas vai estar

0: combustível aqui da Rádio Disney.
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0: Rádio Disney 758, boa noite.
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18: São prontas, mas também tem roupas suas. 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

0: anjos cantam comigo, hein?
1: Só os apaixonados de plantão aí. Continua, Santana, tudo que você quiser aqui na playlist da Rádio Disney. 8h14 agora, turminha.

0: sobe um pouquinho. Hoje a máxima tava em 18, máxima de 21 e a mínima de 9 graus. Ai, ai, ai, ai, ai. Sol aparece. Ainda bem, né? O solzinho das caras hoje. Sol aparece, mas é aquele sol que não esquenta nada. É aquele vento gelado, né, gente? Mas seguimos juntos. Faça chuva, faça sol, faça calor. A Rádio Disney tá sempre junto com você aqui com as melhores promoções e as melhores músicas pra te fazer companhia. Inclusive, falando em melhores promoções, gente, essa sexta-feira agora a gente tem a sessão exclusiva pros ouvintes da Rádio Disney, do live action de Moana. Você sabe que a gente trocou uma ideia com a Bia Vasconcelos, que é a dubladora desse novo live action, né? Já tá disponível lá no nosso canal do YouTube. Convido você a acessar youtube.com/radiodisneybra. A Bia vai estar também na nossa sessão exclusiva, vai ter um meet and greet lá, gente, vai ser demais. Você quer ir, né? Você quer ir, eu sei que você quer. Fica ligado então nas nossas redes sociais, @ Rádio Disney Brasil, e também aqui nos 91.3, quando a gente avisar que tá valendo, você corre e vem participar aqui junto com a gente, tá bom?
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0: gente colocar quase que um ponto final nessa hora aqui, nessa terça-feira, né, gente? Deixa eu dar o resultado aqui de quem participou para o par de ingressos para o Família no Parque Inflável Gigante, tirolesa e muita diversão para curtir com toda a família. Olha só, saindo, presentando o clima das férias, hein? Simone dos Santos! Simone Santos Melo, final do fone 2221. Aê, Simone! Nossa equipe entra em contato contigo agora para mais informações, tá bom? Beijo, beijo! E ó, tá ligado na Rádio Disney, hein? As promoções não param por aqui, senhoras e senhores.
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0: Vou te contar então! Olha só! Laura Pausini, Robbie Williams e Nicole Scherzinger foram confirmados na abertura da final da Copa do Mundo, marcada para 19 de julho em Nova York. Os três vão cantar Desire, música oficial da FIFA, inclusive. Pouco antes da bola rolar, eles vão cantar essa música. A canção mistura inglês e espanhol e já virou parte do clima do torneio. Aí você me pergunta, Gustavo, mas o show do intervalo não ia ter Madonna, não ia ter Shakira, BTS e Justin Bieber? Pois é, continua, viu? O showzão vai rolar. Na verdade, Laura, Robbie e Nicole vão cantar antes da bola rolar. Fechou?

0: primeira vez no dia 2 de agosto no Varanda Estaiado. O evento chega à capital com pagode, convidados, cenografia especial e espaços pensados para fotos. O projeto já reuniu mais de 40 mil pessoas no Rio e agora embarca em uma turnê nacional. Bom, para quem curte uma boa resenha e muita música, a estreia paulistana promete ser um dos destaques do mês.
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